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4: A anterior que eu anunciei foi Leandro e Leonardo, Ponto Fraco. Agora mais uma com eles. Vai pro Wilson Toledo, ele adora. Brincadeira. Wilson da padaria. Alô, Fabinho. Um abraço aos irmãos Toledo também, Luizinho, Paulinho, toda a galera da família de vocês. Da Antena, Romantismo, Leandro e Leonardo. Bate coração.

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7: Ah, já que voltei a pedir pra tocar Leandro Leonardo, essa eu quero mandar pro Luizão e pra Irene lá no Córrego da Porteira, em Urânia, agora. Um abraço pra vocês. Mais uma com Leandro Leonardo. Essa é clássico, hein? Modão, desculpe, mas eu vou chorar.

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6: 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Faltou eu mandar uma pro professor Quadrado. Um dia desse eu toquei ela no Antena Sertaneja e falei que ela era de 87. Na verdade não, de 87 é Solidão. Me equivoquei. Essa música é do ano de 89, do mesmo ano que Leandro e Leonardo explodiram para todo o Brasil com o sucesso Entre Tapas e Beijos. Na Antena, Leandro e Leonardo, pro professor Quadrado que gosta. Quem será essa mulher?

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2: Deixa eu mandar um abraço para Tamires Alexandre e o seu esposo José Edmilson. Eles adoram músicas como Zezé de Camargo e Luciano. E essa é modão, hein? É moda boa. Andorinha Machucado. Um abraço a toda a família de vocês.

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2: Vamos trazer um modão ajeitado para encerrar o nosso programa nesta noite maravilhosa de quinta-feira. Milionário e José Rico e a interpretação top, maravilhosa do sucesso do clássico do modão, Meu Martírio. Bom fim de noite, tudo de bom para você.

sentia um acréscimo de estima por si mesma e parecia-lhe que entrava enfim numa existência superiormente interessante, onde cada hora tinha o seu encanto diferente, cada passo conduzia a um êxtase.

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1: Bom dia, Jales, bom dia, região. Sejam bem-vindos. É o programa Quintal da Antena a partir de agora na Rádio Antena 102 FM. De Jales para todo o Brasil, vamos juntar a família sertaneja, iniciarmos juntos mais um dia, mais uma manhã, é uma madrugada que está terminando, um novo dia se aproxima e com as graças de Deus estamos juntos. Sejam bem-vindos ao nosso programa, que tem muitas atrações, tem informações do tempo, tem notícias da polícia, tem a sua participação, tem a Kombi do Assis Duarte, tem o nosso cafezinho, enfim, a família sertaneja a partir de agora tem música e informação.

nosso programa até às 7 horas da manhã. Sejam bem-vindos. Obrigado a você, a sua família, ao trabalhador, a senhora, o senhor. Muito obrigado, minha gente, pelo carinho, pela companhia. Programa Quintal da Antena e o melhor da música sertaneja.

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4: O nosso programa Quintal da Antena até às 7 horas da manhã. Das 6 às 7, a música raiz e o modão sertanejo também, né? Que vai até às 7 horas da manhã. Às 6 tem a previsão do tempo, tem as notícias atualizadas do setor policial com o Assis, enfim, tá tudo aqui na programação 102, nesta manhã que estamos começando juntos.

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Bom dia, Jales, bom dia, região. Bom dia a você, trabalhador. Bom dia a você, trabalhadora. Bom dia a toda a criançada, bom dia aos jovens. Bom dia a você que todas as manhãs está com a gente aqui na programação Antena.

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2: Programação 102 até às 7 horas da manhã, Rádio Antena, programa Quintal, a participação dos nossos ouvintes, a nossa Kombi tá aqui no pátio, tá esperando você para passear com os nossos ouvintes, tomar o cafezinho do quintal, as notícias do setor policial, a previsão do tempo e o mais importante, né? Você aí do outro lado do rádio começando mais um dia junto conosco.

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1: Programa Quintal da Antena, 6h15, tem notícias da polícia, tem a previsão do tempo atualizada para você. Hoje nós estamos com muita música sertaneja, com você aí nos acompanhando, prestigiando a gente, acordando, começando mais um dia. Que Deus nos abençoe e ilumine a todos nós em mais uma manhã que estamos começando juntos.

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2: Demais estar com você nesta manhã, mais um dia juntos na programação 102, o nosso sertanejão, a nossa Kombi rodando Jales, levando os ouvintes por toda a região e o nosso WhatsApp com a sua participação sempre, 997359981. Vem com a gente, vem para o Quintal da Antena. Música.

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1: Bom demais estar com você nesta manhã, mais um dia juntos na programação 102, o nosso sertanejão, a nossa Kombi rodando Jales, levando os ouvintes por toda a região e o nosso WhatsApp com a sua participação sempre, 997359981. Vem com a gente, vem para o Quintal da Antena. Música.

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Rádio Antena 102, Quintal da Antena. Juntos nesta manhã aqui pela programação 102. Acelerando a nossa Kombi, passeando com os nossos ouvintes de Jales e região. Sempre um prazer, uma alegria estar com você, estar com a sua família. E juntos vamos começando mais um dia.

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11: É sexta-feira, é assim, hein? Sexta-feira é dia de rádio, tá todo mundo animadinho, querendo ganhar, né? Querendo levar pra casa um belo de um rádio, um presente da Clínica Sancorpus, Dr. Ricardo Gouveia, e do programa Quintal da Antena, né? Olha, tá calor hoje, tá reclamando, né? Bezerrada danada, tá... deixa eu ver, tá quente. Na bezorrada, bezerrada. O senhor Dorival tá reclamando, tá tendo muito besouro. Teve besouro, Wagner? Você viu o besouro essa noite? Vixe, o Wagner falou que o besourinho fica cutucando a noite toda. O Biro disse que não tem problema com besouro não e nem o Tico, né? O Assis disse que entrou um besouro na roupa dele e ficou incomodando, mas estava gostoso, né? Ele falou, chegou num lugar que estava gostoso, eu nem tirei. Bom dia, nosso personal lateiro. É, o lateiro master aqui do programa. O programa tem de tudo, né? Tem lateiro, tem personal trator, tem o nosso boiadeiro, que é o Wagner vizinho. O Wagner mandou uma mensagem aqui às 5h58 dizendo assim, bom dia, hoje quero ganhar um rádio. Hoje tem que sair esse rádio. Não saiu, né? Faz tempo que ele tá na fila. O Álvaro tá ligado com a gente, o Cido e a Fabiana, meu amigo Cido. Vocês estão bom, Cido? Tá tudo bem aí, né? Você e Fabiana, tudo certo. Fábio Pedro, bom dia, Fábio, grande abraço. Selma e Chuvoso nos acompanhando, a Silene e o Pelé Escapim também na companhia da Rádio Antena. Seu Dorival, seu Dorival Sapateiro ali na Rua das Palmeiras. Bom dia, Vanúzio, Wellington e Olavo, sextou com Deus na frente. Zé Brazão, como é que você tá, Zé? Tranquilo. Ismael e Cleonice lá na Estância Califórnia. Calor, né? Tem uma piscina lá, hein, Wagner? Se continuar aqui, ainda vamos visitar o Ismael. Ainda vamos visitar o Ismael aí e a piscina dele. Suelen, bom dia. Obrigado, viu, Suelen, pela companhia. Bom dia, bom dia. Muito obrigado pela companhia também. O Zé Antunes. O Zé Antunes. É o Zé Alicate, né? Olha essa moda aqui, ó. Pra você que tá começando o dia todo faceiro, tá animado, só porque sextou, tá cheio de expectativa, esperando que aconteça alguma coisa. O Assis também tá, viu? Ele tá se preparando desde quinta-feira, ele já toma a garrafada dele e fica na espreita. Meninos e meninas, Leandro e Leonardo no quintal, 6h10.

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4: 6h21 da Rádio Antena 102. Uma noite de muito calor. Amanheceu quente, estamos com 25 graus nesse momento. A promessa hoje é de calor e nada de chuva, hein? 24 a mínima, 38 a máxima. Não tem previsão de chuva para esta sexta-feira para Jales e região. Esquentou muito ontem à tarde, né? Amanhã dá uma melhoradinha assim, bem de leve. 23 a mínima, 37 a máxima. Dizem até que pode chover, tá? 1,5 milímetros, 40% a possibilidade. No domingo não chove, 31, melhora, tá? E segunda-feira a semana começa de novo quente, com 36 graus e 50% a possibilidade de chuva para a próxima segunda-feira. Mês de setembro não foi com tanta chuva e começa outubro, né? Embora tenha dado aí uma chuvinha ou outra, segundo os números aí do nosso marcador oficial, Wilson Smart, algo em torno de 40 a 50 milímetros, né, Cis? Estamos no dia 9 de outubro, pessoal. São 6 horas da manhã, mais 22 minutos. 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
4: Às 6h23, na Rádio Antena, o Cristiano, a Fátima, o Rodrigues, tá ligado com a gente? Bom dia, bom dia. Maria Luísa, a Cleideli, também a Adriana, João Arnaldo Crispim, a Mônica de Jales, o Tônio, o Gilmar, o Eduardo Estafuso e a Cidinha lá no Oiti. A Marisa, mandar um abraço ao Jamil e todos os nossos ouvintes que estão à espera da notícia. A informação ao vivo, setor policial em destaque, seu Assis. As notícias de ontem para hoje, uma noite, um dia, né? 24 horas, bem movimentado, né, seu Assis? Muita coisa aconteceu. Bom dia, seu Assis.
9: Bom dia, Claudinei, bom dia a todos os amigos. Nós estamos chegando com as informações do plantão policial. É, para noite de, para ontem, né? Foi realmente um trabalho feito pela base operacional, a Polícia Militar Rodoviária, com a participação de policiais de área até florestal, usaram um drone, foi, portanto, a Polícia Rodoviária abordou uma carga avaliada em 720 mil após uma tentativa de fuga de Ponta Linda. Jales, motorista de um jipe, desobedeceu a ordem de parada e abandonou o veículo em um canavial. Não respeitou o sinal de parada. Na vistoria, a polícia encontrou milhares de óculos, baterias, perfumes, cigarros eletrônicos, anabolizantes, 2.000 maços de cigarros. O veículo e toda a carga foi apreendida e levado à sede da Polícia Federal na cidade de Jales. Lembrando ainda que na ocorrência foi no quilômetro 132 da rodovia Eliezer Montenegro Magalhães, durante essa operação Impacto, o motorista que desobedeceu, fugiu em alta velocidade, o drone e uma câmera térmica para tentar localizar, portanto, o autor, mas não conseguiu, ele não foi localizado. O veículo foi encontrado na carga aí de 720 mil, foi encontrado também 250, né? Em perfumes, 250 de perfumes importado, 4.700 óculos, aproximadamente 3.000 baterias, ampolas anabolizante, 26 cigarro eletrônico e cerca de 2.000 maços de cigarro. Portanto, toda essa carga foi para a Polícia Federal.
4: É o tal do descaminho, né, seu Assis? Não sei se todos eram produtos de descaminho. Foi ontem, né? Que o senhor noticiou durante a...
9: De manhã. Estava acontecendo.
4: Quando começou a ocorrência, a gente foi avisado, o senhor já deixou já um lembretezinho para nós.
9: E também nós tivemos ontem, na rodovia A425, que é a rodovia Assis Setobriano, no município, entre Barretos, com sentido ali, Barretos, portanto, um acidente, um grave acidente. Tudo aconteceu da seguinte forma: foi uma colisão do motociclista que resultou na morte dele. Ele acabou chocando-se contra a canaleta da rodovia e veio a cair e ele teve ferimentos graves e foi constatado o estado de óbito. Entre Olímpia e Barretos, ele tinha 71 anos de idade, Alcides Aparecido Martins, era morador de Barretos e ele perdeu a vida. E logo em seguida, em virtude da movimentação, né, o SAMU, os bombeiros, que esteve no local, veio, portanto, uma caminhonete, portanto, chegando perto dessa ponte, acabou, portanto, diminuindo a velocidade, o tráfego, e provocou aí uma colisão. Duas Toyota Hilux, acabou atingindo a traseira e tivemos aí 6 pessoas da mesma família que também acabou tendo ferimentos leves.
4: Sempre assim, né, Assis? Sempre quando tem um acidente há um grande risco por conta das pessoas. E no caso aí parece só diminuir a velocidade.
9: A velocidade é igual aqui na duplicada. Pode notar que quase todos os acidentes é choque na traseira, né? Portanto, é virtude justamente desse caso. E lá, portanto, essa família, José Bonifácio, uma pessoa, ele acabou passando mal, precisou, portanto, ser levado para a Santa Casa, foi entubado. 5 pessoas da mesma família com lesões leves e essa foi a vítima mais grave. Eles estavam indo com destino, essas duas caminhonetes, Terra Talhada, no Pernambuco. Em Pernambuco. Nós tivemos também ontem outra operação, outra movimentação grande na região, foi relacionado, portanto, a ação que foi cumprida, mandado de cumprido de justiça em Rio Preto, Votuporanga, Santa Fé do Sul. Em Rio Preto foi um pastor, em Votuporanga foi um policial penal, em Santa Fé do Sul um programador, trabalha numa instituição importante, Santa Fé do Sul, acabou, de 48 anos, acabou também sendo preso, né? Portanto, isso aconteceu ontem, e aí é referente a uma operação internacional, né? É uma operação, portanto, internacional, uma operação da Interpol, que investiga uma operação que desobada aí no internacional com o apoio da Interpol, que ocorre em etapas, né? Na Europa foi, na Ásia, na América Latina e também em outros países, igual no Brasil. 250 pessoas faz parte desse grupo, de acordo com as investigações, conteúdo da comunidade, portanto, eles vendiam conteúdo proibido, que pegava pela internet, e até a 100 mil, portanto, R$100 mil era o valor, portanto, desse material. E a polícia chegou a investigar e analisar 60 megabytes, portanto, em arquivo digital. E foi preso. Participou delegado de polícia de Santa Fé do Sul, também uma delegada de polícia da mulher de Votuporanga. Essa operação, uma repercussão muito grande, principalmente em Santa Fé do Sul, em virtude de uma pessoa que trabalha numa instituição da cidade. Nós tivemos também, Polícia Civil investiga a morte de um homem encontrado carbonizado no ecoponto em Araçatuba. O nome é Marco Adão do Nascimento Felipe, 55 anos. Ele foi encontrado já sem vida. E a equipe da Polícia Militar, Científica, foi para o local, isolou a área, e a polícia está investigando. E há uma. A polícia, portanto, também procurando informações nos bairros, porque ele era de rua, não é? E o corpo levado para o Instituto Médico Legal. A Delegacia de Homicídio segue colhendo depoimento de moradores próximo a este caso. E também nós tivemos um casal suspeito de aplicar golpe do falso namoro. Portanto, um idoso perdeu uma casa. Um casal foi preso em Fernandópolis, viu? Porque caiu no golpe. Segundo a Polícia Civil, o idoso foi induzido a vender a própria casa e transferir todo o dinheiro dessa casa para o suspeito. Uma mulher de 38 anos foi localizada, presa na cidade de Coromandel, Minas Gerais. As investigações apontam que ela aproximou-se do idoso na Praça da Matriz de Fernandópolis, manteve um falso relacionamento com ele por mais de 6 meses e sobre a promessa de um futuro casamento. Convencido pela suspeita, o aposentado vendeu a residência e enviou todo o dinheiro, repassou os valores, encaminhando aí para o marido, né, dela. E eram os dois que trabalhavam junto para aplicar o golpe, portanto, nesse idoso. Investigado de 36 anos, ele foi preso em Santa Fé do Sul. Durante o cumprimento, portanto, de mandado, a equipe diz o seguinte: encontrou uma pistola, né, quando ele foi preso ontem, mais R$5.100 em dinheiro, 3 aparelhos de celular, cartão bancários e documentos, portanto, que agora faz parte da investigação. Essa investigação é da polícia, e lembrando que o casal já está preso, né? Mas é claro que ainda durante todo o trabalho vai ter ainda mais coisas para ser levantada. E nós tivemos, Polícia Militar prendeu uma mulher por tentativa de roubo, violência doméstica e lesão corporal em Jales. A equipe da polícia foi acionada para atender uma ocorrência de violência doméstica. Uma das vítimas relatou que surpreendeu a sua mãe tentando subtrair uma bolsa mediante força. Ela pertencia à avó, que se encontra acamada. Ao tentar impedir a ação, a vítima entrou em luta corporal com a autora e, posteriormente, foi acionada pela Polícia Militar para o atendimento da ocorrência. Diante dos fatos, a mulher foi presa, permanece à disposição da Justiça para a realização da audiência de custódia em Jales.
4: Agradeceu o tenente Calian, que nos mantém sempre informado, ele que é o comandante da tropa aqui em Jales, da segunda companhia, sempre tem nos enviado aí os destaques da Polícia Militar, como também pessoal da GCM, da Guarda Municipal, mas, né, Assis? É. GCM 153. Pessoal, às vezes tem alguma dúvida, Polícia Militar 190. Ontem, Assis, até fiz uma publicação, acabei cruzando já no começo da tarde, noite, na zona rural, uma estrada onde circula muito pouca gente, uma patrulha da Polícia Ambiental. Da Polícia Ambiental fazendo o ponto de visibilidade. Parou a viatura, ficaram ali por pelo menos uma meia hora. Para os moradores, para quem tem propriedade, só eles sabem o valor que tem isso, né? Então, inclusive o comandante do Policiamento Ambiental em Jales estava na guarnição, que é o Sargento Freitas. Ele, o Freitas e o Adilson estavam lá, ficaram conversando com moradores, olhando, e é uma estrada onde passa pouca gente, tem várias propriedades, e os moradores ali só tem que agradecer, né? Então, estavam em atividade delegada e ficaram pelo menos uma meia hora e passam ali, ele disse, praticamente uma vez ao dia alguém da ambiental passa. É importante esse monitoramento da zona rural, porque quem mora na zona rural ou tem negócios, propriedade na zona rural, sabe que a exposição é maior, né, seu Assis, do que aqui na cidade, onde tem mais gente, um vigia o outro, tem mais câmera e tal.
9: Patrulhamento rural, né, isso tem, sem dúvida alguma, trouxe aí uma tranquilidade, né, para as pessoas da zona rural. Um abraço, eu volto logo mais no Antena Ligada com essas e outras notícias.
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4: O Assis e o Wagner vão fazer uma viagem agora, né? O Wagner Boiadeiro, ele vai de auxiliar. Sabe por quê? O Wagner vai na hora de parar o caminhão boiadeiro, cumprido, né, Wagner, no acostamento, o Wagner vai de ré, o Assis fica atrás, né? Olhando, esperando até encostar, sinalizando direitinho. É uma dificuldade do boiadeiro, é parar no, né? Às vezes não é um chão totalmente plano, fica difícil estacionar. Vai lá, Assis. 6:36 na Rádio Antena. Seu Jorge Valério tá ouvindo. Alô, seu Jorge Valério, pai do Brunão, do Correio, né? Grande abraço, hein? Faz tempo que não vejo o seu Jorge, né? 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O Domingos Viola, que é um rádio. A Silvana Spinelli, a Lia. O André Luiz, a Cleideli. O Brás Coveiro, o Adilson Martilha, a Renata, o Cláudio. O Luiz Palácios, o Vanderlei, também o Carlos Miguel, Pedro Messias, a Licinha, alô Licinha, Licinha Ramires, 40 anos também da empresa, né? Da Costa Azul. Sérgio Geromini, João, o Rogério, Roberto Oliveira, Ana Vitoraço, bom dia, o Cobrinha, o Laerte Poiati. Mandar um alô aqui pro Nicão, tá ouvindo a gente. Cláudio tá indo lá pra nossa querida Paranapuã. Alô, Claudinho! Tá ligado aí na 102, né? Trabalha lá na prefeitura. Ele e o pessoal que tá no veículo aí. Bom dia! o Ítalo, nosso personal Paçoca, o Fábio e Rita vendo lá do quebra-cabaça, nos ouvindo, o Alexandre, o personal Perua, né? Hoje dia de Rádio Brasil, 6h37, mas hoje retorna o horário eleitoral. Vanessa, bom dia, bom dia, bom dia. Alô, Maria Aparecida. Alô, Guilherme, bom dia. Alô, Ivair, abraço, meu amigo. Na 102, Christian Ralph, seu Ademir, grande abraço, seu Tunim. Alô, seu Tunim. Olha a hora, Brasil, 22 minutos para 7.

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11: Mandar um abraço pro Branco e a esposa, o pessoal da Policar nos ouvindo. O Leandrinho lá da Calha, né? O Leandro da Calha. O Leandro, personal calheiro, né? Um abração para vocês. Quem mais? Aí tá mandando um abraço. Denúbia, dona Milena. Ouvindo o nosso programa, bom dia. Também deixa eu agradecer aqui a participação do Luizinho da Laranja, seu Valdeciro, o João, a Fátima está acompanhando o programa, Michele Kleber, bom dia, parabéns. Hoje vai para o seu Antônio Menossi, né? Segunda-feira, aniversário dele, parabéns também. Vai para o Caroço da Secretaria de Agronegócio, faz aniversário na segunda-feira. É o pai da Michele que faz aniversário segunda e o Caroço também, né? Grande abraço, Caroço. Aos motoristas e boiadeiros de plantão, os caminhoneiros, carreteiros, taxistas, aplicativos. O Assis hoje está de auxiliar do boiadeiro Wagner, né? E vai ficar.

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11: Agradecer todos e todas, né? Gente, centenas de pessoas mandam mensagem, sabia? Sexta-feira é assim, funciona a partir das 5 da manhã, mas os nossos ouvintes aquecem realmente a participação das 6 às 7. Chove mensagem da região inteira e é com muito prazer, com muito carinho, com muita alegria, uma coisa que nos enche realmente de satisfação, junto com o Ricardo Gouveia, que é médico, responsável junto com a doutora Ingrid da San Corpus. Oferece o rádio e nós aqui nos 40 anos da Rádio Antena distribuímos, né? Repassamos a um ouvinte. Gostaria que todos vocês um dia, né? E vai tentando, vai indo. Eu acho que já teve um ouvinte que ganha duas vezes, um só em todo esse tempo. Deve estar com uns 4 anos já que a gente faz um sorteio. Só um ganhou duas vezes. Alguém ganha. E hoje a mensagem chegou às 6:03 da manhã, é o ganhador, tá? Final do telefone 0672, o Cícero. Ô Cícero, vi a foto do Danadão aqui, ó. Vem buscar o seu rádio aqui na programação Antena. Já tá conosco, tá? Quem não ganhou, não desanime. Tem outro sorteio daqui a pouco, depois do Antena Ligada, de um rodízio de carnes completo, tá bom? Saúde, paz, beijo no coração de todos. Segunda-feira é feriado, de Nossa Senhora Aparecida. Estaremos juntos, se Deus quiser, Brasil. Tchau.

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1: Mais essa.
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0: 7:21, sexta-feira, 9 de outubro de 2026. O programa Antena Ligada, edição número 6.591, está no ar.
1: Produção e a apresentação de Vanderlei Garcia Filho.
0: E Claudinei Antônio Julião.
1: Reportagens policiais, Assis Duarte.
0: Direção-geral, Dr. Vanderlei Garcia.
1: Às 7:21, na Rádio Antena 102, vamos às manchetes do programa de hoje.
0: Divulgada ontem pelo Datafolha, a primeira pesquisa com intenções de votos no segundo turno.
1: TSE nega registro de candidatura de Garotinho e anula seus votos.
0: Corpo de juiz é encontrado dentro de carro em chamas no interior de São Paulo.
1: Ministério da Saúde reforça alerta para o sarampo no Brasil após a explosão de casos nos Estados Unidos e nas Américas.
0: 7:22, destaques do esporte.
1: Neymar faz 2 gols e o Santos buscou empate contra o Flamengo ontem à noite.
0: 2 de pênalti. Palmeiras ganha do Bahia e diminui vantagem para 1 ponto.
1: Luciano segue fora contra o Vitória e trio de lesionados ainda é dúvida.
0: Rodada do meio de semana definiu os rebaixamentos de Ponte América para a Série C.
1: Os jogos que encerraram a rodada ontem pelo Brasileiro Séries A e B já vai começar outra a partir de amanhã.
0: 7:22, manchetes locais e regionais.
1: Franciele Vila, que disputou uma vaga na Assembleia Legislativa, participa hoje ao vivo do programa Antena Ligada.
0: A vereadora concorreu pelo PL, teve 2.689 votos.
1: E as notícias do setor policial, hoje, às 8:15.
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0: 7:23, o Globo. Homem que teve o pênis amputado pela esposa usará indenização por fotos vazadas do hospital em novo casório com a agressora.
1: Folha de São Paulo, PF investiga incêndio na Universidade Federal de Pernambuco e reitor estima um prejuízo de 100 milhões.
0: O estado de São Paulo, Vorcaro encomendou o ataque hacker durante prisão domiciliar para tentar apagar dados do celular.
1: Correio brasiliense Eduardo Paes reconhece derrota no Rio e diz que respeitará a decisão da justiça.
0: O Popular Goiás, sargento da Rotan, morre em acidente com viatura em Cidade Ocidental.
1: Diário Catarinense, temporal com ventos de 100 km por hora, arranca telhados, derruba torre de rádio e deixa 2 feridos no oeste de Santa Catarina.
0: Valor Econômico São Paulo. Ministro Alexandre de Moraes determina cumprimento de pena de Eduardo Bolsonaro.
1: A crítica, estudantes e professores se manifestam contra Flávio Bolsonaro e buscam virar votos para Lula.
0: Estado de Minas, preço por ficar em cima do muro. A troca de farpas entre Carlos Viana, senador, e Nicolas Ferreira em Minas Gerais.
1: Jornal do Comércio, Flávio diz que após eleito não brigará com Lula, mas tentará pacificação do Brasil.
0: 0 hora, Rio Grande do Sul. Mais chuvas no Rio Grande do Sul. Alerta vermelho prevê novos temporais no dia de hoje.
1: Agora 7:24.
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0: sobre essa manchete aí da Santa Catarina, né? No oeste de Santa Catarina, em São Jorge do Oeste, tem um influencer rural muito famoso, que é o Gaio, da família Gaio. Ali o pai, a irmã, ele, né? O que é o Carlos Gaio, que é o mais famoso, tem 500 mil de seguidores só no YouTube. Ficaram 3 dias, não sei se voltou de ontem para hoje, já fazia 3 dias que estavam sem energia nessa região, não é muito distante aí de onde é o vendaval do oeste de Santa Catarina. Fica lá no cantinho, no sudoeste do Paraná, a região de São Jorge do Oeste. 7:25, vamos falar de eleições no Rio de Janeiro.
1: O Tribunal Superior Eleitoral decidiu ontem negar o registro da candidatura de Antônio Garotinho, Republicanos, ao governo do Rio de Janeiro, no primeiro turno das eleições, no último domingo, dia 4.
0: Os ministros também decidiram que Garotinho não poderia desistir do recurso que apresentou para tentar liberar a sua candidatura.
1: Na discussão sobre o destino dos votos recebidos por Garotinho, a maioria dos ministros decidiu por considerar nulos os votos recebidos por ele. A decisão abriu caminho para a vitória de Douglas Ruas no primeiro turno.
0: O julgamento terminou com os seguintes placares: 7-0 para rejeitar a desistência do recurso, 7-0 para negar o registro de candidatura e 5-2 para considerar nulos os votos recebidos.
1: Com a anulação dos 274.411 votos recebidos por Garotinho, haverá uma retotalização do resultado das urnas, que será feito pelo TRE do Rio de Janeiro no sábado.
0: Olha, votaram pela anulação dos votos o relator Floriano de Azevedo Marques, os ministros André Mendonça, Stella Aranha, Dias Toffoli e Cássio Nunes Marques. Os ministros Vilas Boas, Cueva e Sebastião Reis Júnior divergiram neste ponto e votaram para não anular os votos de Garotinho. Placar final sobre a anulação ficou em 5-2.
1: Ontem mesmo, o jurídico do Eduardo Paes entrou com um pedido junto ao STF para que se mantivesse os votos do Garotinho e, sendo assim, prorrogaria a eleição para o segundo turno. Mas o ministro Cristiano Zanin, no mesmo dia, ontem mesmo, negou tal recurso, não sei se é a palavra correta que é usada, e Eduardo Paes já até se conscientizou que perdeu a eleição. 7:27.
0: Amanhã vai ser feita a retotalização de forma oficial, né? Um corpo carbonizado foi encontrado dentro de um carro em uma estrada rural em São João da Boa Vista na noite de quarta-feira. A vítima foi identificada como o juiz de direito Gustavo de Castro Campos, do Tribunal de Justiça de São Paulo, que atuava na comarca de Mococa.
1: A Polícia Civil investiga o caso, registrado como morte suspeita. A apuração é conduzida pela Delegacia de Investigações Gerais, o DIG.
0: O veículo, que pertencia ao magistrado de 45 anos, foi encontrado na estrada de terra Euclides Dota, por volta das 19 horas e 15 minutos.
1: Conforme o boletim de ocorrência, uma testemunha relatou que ouviu o som da buzina e em seguida viu o veículo em chamas. Ela correu até uma fábrica próxima e comunicou ao segurança, que pediu ajuda pelo 190.
0: Ainda segundo o registro, um motorista e um operador de máquina que passavam pela estrada com uma retroescavadeira utilizaram o equipamento para jogar terra sobre o veículo na tentativa de conter as chamas. Ele afirmou que não percebeu a presença de ninguém dentro do veículo. Naquele momento, havia uma grande quantidade de fumaça.
1: O corpo de bombeiros foi chamado e controlou o incêndio. De acordo com a Polícia Militar, o corpo do juiz foi encontrado totalmente carbonizado no banco do motorista.
0: De acordo com o BO, o corpo apresentava forte odor de gasolina. A perícia não identificou aparentemente ferimentos provocados por arma de fogo ou arma branca, nem marcas aparentes de violência no juiz.
1: Ainda durante a vistoria, os peritos encontraram um galão com forte odor de gasolina na parte dianteira do banco do motorista, próximo aos pedais.
0: 7:28. E o Ministério da Saúde emitiu um alerta da vigilância para reforçar o monitoramento e o controle do sarampo no Brasil, diante do avanço significativo da doença nos Estados Unidos e em outros países do continente americano.
1: Ainda só uma observação sobre o caso acima. Ontem foi veiculada uma imagem do juiz comprando gasolina em um posto de gasolina, né? Obviamente. E a polícia, no poder dessas imagens que o posto fez, vai também checar o que pode ter acontecido. Segundo o levantamento da Organização Pan-Americana da Saúde, OPAS, Estados Unidos, Canadá, México, Guatemala e Peru concentram mais de 95% dos diagnósticos confirmados nas Américas ao longo de 2026.
0: Em solo americano, o surto registra o maior volume de contágios em mais de 35 anos, afetando predominantemente pessoas que não se vacinaram ou que possuem histórico vacinal desconhecido.
1: No Brasil, o boletim epidemiológico do Ministério da Saúde contabilizou 52 casos importados do vírus até o início de outubro.
0: No total das infecções trazidas do exterior, o estado de São Paulo concentrou a maior fatia das ocorrências, 41 registros, acompanhado pelo Amazonas, 10 casos, e o Rio de Janeiro com um diagnóstico.
1: Apesar do ingresso de pessoas infectadas fora o território nacional, as autoridades sanitárias ressaltam que o país mantém o status de território livre de circulação endêmica, uma vez que a transmissão sustentada do vírus permanece interrompida.
0: 7:30. Pesquisa Datafolha, que foi divulgada ontem para o governo federal, para presidente da República, foi a primeira após, né, e que foi amplamente divulgada agora com a corrida para o segundo turno, foi Datafolha. Flávio Bolsonaro, o senador, aparece à frente com 49% das intenções de voto totais no segundo turno, contra 45% do presidente Luiz Inácio Lula da Silva. Os eleitores vão votar em branco ou nulo, são 5% segundo a pesquisa, estão indecisos 1%. Os dois candidatos estão tecnicamente empatados no limite da margem de erro de 2 pontos percentuais, para mais ou menos. Considerando os votos válidos, ou seja, excluindo-se brancos, nulos e indecisos, Flávio hoje teria, segundo a pesquisa apontou, 52% e Lula somaria 48% das intenções de voto.
1: No levantamento anterior, a pesquisa encomendada pela Folha de São Paulo e pelo Sistema Globo, divulgado na véspera do primeiro turno, Lula tinha 47% dos votos totais, enquanto Flávio registrou 46%. Os brancos e nulos eram 6% e decisos 2%.
0: Também a pesquisa Datafolha ontem mostrou o que pensam nesse momento aqueles eleitores que votaram nos outros candidatos que concorreram no primeiro turno.
1: 46% dos eleitores de Augusto Cury do Avante, Renan Santos do Missão, Ronaldo Caiado do PSD e Romeu Zema do Novo no primeiro turno brigaram para Flávio Bolsonaro. Enquanto isso, 32% declararam voto em Lula. Outros 15% afirmaram que votarão em branco ou nulo. E ontem só faltava o candidato Augusto Cury, né, que fez uma viagem ao exterior, declarou apoio à candidatura de Flávio Bolsonaro e se juntou a Ronaldo Caiado e Zema.
0: O Datafolha ouviu 2.520 eleitores entre os dias 6 e 8 de outubro em todo o território brasileiro. O levantamento foi encomendado pela Globo e a Folha de São Paulo. Margem de erro, 2 pontos percentuais para mais ou menos. Nível de confiança, 95%. A pesquisa foi registrada no TSE sob o protocolo 02949/2026. Segunda-feira, o Quest deve divulgar, né, o seu primeiro levantamento. A informação que a pesquisa Quest vai diminuir pela metade o número de entrevistados a nível de Brasil, dele, segundo a pesquisa que foi registrada no TSE e deve ser divulgada agora na próxima segunda-feira, feriado.
1: E domingo, caso não tenha nenhuma alteração, já teremos o primeiro debate presidencial, salvo engano, na Record. 7:32.
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0: Rádio Antena 102, 7 horas mais 47 minutos, por conta do horário eleitoral de novo, que voltou hoje, né, Delay? Estamos sempre agora com...
1: Eu tava com saudade.
0: É, eu também senti saudades do horário eleitoral. Não percam amanhã, sábado, de novo, hoje, meio-dia tem, depois amanhã. Só que agora, para o estado de São Paulo, né, ainda tá amenizado por conta do não ter a decisão para o governador, que já foi toda resolvida.
1: Aliás, você me comentou comigo, você falou do horário eleitoral, a ESP tá se mexendo, né, a ESP, a Associação dos Emissores de São Paulo, se mexendo em relação a esse horário eleitoral, e posteriormente iremos falar o que que seria esse meximento.
0: É, tem a abertura hoje, né? A ESP propôs que as emissoras, na abertura, nós soltamos parte, aqui aí começou a hora eleitoral, tive que interromper, mas a abertura padrão para todas as emissoras de rádio, né, Delay? Uma vez que
1: de rádio.
0: A internet, as empresas que vêm de fora do país estão faturando porque tem que pagar. Concessão, tem toda uma história.
1: Do estado, viu, Jair? A ESP é do estado de São Paulo, aberto a nível nacional.
0: Bom, nós convidamos e deixamos em aberto quando veio o Du Venturini falar conosco, candidato de Jales nas eleições deste ano, também a Franciele, até no domingo, né, Delay? Já foi falar durante a cobertura também que estavam convidados a vir falar sobre esta participação democrática dentro das eleições gerais de 2026. A Franciele Vila, que é vereadora aqui em Jales, continua vereadora, né, tinha a possibilidade de disputar uma vaga e concorreu. Teve 2.689 votos, concorreu pelo PL e está hoje aqui ao vivo no nosso programa. Eu acho que em primeiro lugar é agradecer as 2.688 pessoas, que a gente imagina uma foi você mesmo, né, Franciele? Que votaram e você escolheram o seu número nesta eleição, e que é uma experiência, como disse o Duque, também bastante diferente. A gente vê como difícil concorrer como deputado, seja estadual ou federal, pela imensidão que é esse nosso Brasil, no caso aqui o estado de São Paulo. Franciele, parabéns pelos 2.689 votos e obrigado por ter aceito o nosso convite de estar aqui hoje no programa. Bom dia, bem-vinda.
2: Bom dia, Claudinei. Bom dia, Delay. Quero agradecer o convite, primeiramente, e agradecer a Deus, né? Porque enfrentar uma campanha não é fácil. As pessoas, a gente tem que ter muita coragem para dar um nome e andar na rua, né? E eu agradeço muito a Deus por tudo que ele me propôs nessa campanha, e agradecer o meu esposo, que aguentou as pontas em casa, com filho, correria, e também foi coordenador da campanha, né? Sem ele nada tinha acontecido também. E é muito gratificante estar aqui, eu estou muito orgulhosa pela votação que eu tive, porque eu posso falar assim, que eu tive a porta aberta dentro do PL estadual e nacional, né? Porque o meu deputado federal, ele é o vice-nacional do partido, uma pessoa na qual que me acolheu, uma pessoa viu que eu fui perseguida dentro do partido e não soltou minha mão, ele viu que o meu princípio e caráter é o mesmo, que eu não ia mudar, e é isso que eu tô aqui para ajudar a população, e muito grata aos 2.689, eu ainda não gravei, viu, porque assim, eu acho que a gente fica muito grata, porque hoje se a gente for fazer uma festa com 2.689 pessoas, é muita gente. Você não vai conseguir dar atenção até nem para metade. Então, assim, é isso que a gente tem que ver. E colocar, né, nosso município também, falar, mas ter, porque é como a gente é aqui, eu falo que a gente é uma ponta, é um noroeste, realmente. E que a gente precisa ser visto e lembrado para ter recurso, né? Porque sem recurso, nosso município não vai crescer e desenvolver.
0: Ô, Franciele, muito se fala aqui no programa, né, Delay? A gente já pregou bastante, falamos isso com o Duque, também concorreu junto com você como candidato de Jales, e você é de Jales, está hoje na Câmara de Vereadores em Jales. Ah, o município precisa, tem que ter o seu deputado, vai ter o seu deputado um dia, mas esse ano nós tínhamos três nomes da cidade concorrendo. No entanto, as votações, ou a gente pode pegar aqui o Pavanato, que foi a maior votação em Jales, né? Se eu não tiver enganado, não foi, Delay?
2: Foi o primeiro.
0: É federal, né? Ele
2: federal,
0: teve um
2: punhado primeiro
0: de votos e as pessoas conhecem ele mais pela internet do que pessoalmente. Eu acredito que dos votos dele, muito pouca gente deve conhecê-lo pessoalmente, se é que alguém conhece, né?
2: E eu acho que ele nem conhece a Jales.
0: Então,
2: você
0: não,
2: quer
0: eu
2: saber
1: perguntar pra ele
2: quem é Jales, ele vai só olhar lá no mapa e ver quantos votos ele teve e vai falar assim, ah, eu tive uma votação boa lá.
0: É, o Jales foi uma proporção de um fenômeno do estado de São Paulo. Sim. Inteiro, né? Isso não é privilégio de Jales, acho que em toda a cidade ele foi o mais votado ou disputou como o mais votado. Como é que você, que concorreu percorreu, que levou as suas ideias, esteve nas casas das pessoas, ouviu as pessoas também, vê essa situação. Esse pessoal que é de fora, e nós estamos pegando aqui o pessoal da internet, né, Delei? Aqueles que trabalharam em Jales, nós vamos considerar. Sim. E vamos respeitar o trabalho. Sim. Do Itamar, vamos respeitar o da trabalho da Annalise, do Campete, e de outros que concorreram, se elegeram ou não também, né? Sim.
1: Aproveitando só um minuto, aproveitando a questão que você está dizendo do Pavanato, esses dias assistindo um programa político, né? E onde estava a deputada também que esteve, volta aqui no estadual, que é Campobiano. Eduardo Campobiano, teve até uma votação.
2: Eu e ela teve a mesma votação.
1: Então, só que perguntada, citaram o exemplo de uma cidade, falou assim, ela teve votos, pra você ter uma ideia, e o Pavanato também, em todas as cidades do estado de São Paulo.
3: Todas.
1: Todas, sabe o que é isso? Todos os municípios. Aí perguntaram aleatoriamente, né? Você conhece Andradina? Não. E como vai fazer agora? Não, vou entrar em contato, entendeu? Mas, quer dizer, não conhece e teve voto, né?
2: Como eu falei para a população, né? Um deputado estadual, ele tem 20 milhões por ano para destinar dentro do município. Quem perdeu não foi a Franciele, foi Jales. Jales, literalmente, parabéns pro Du, parabéns pro Alessandro Japonês, porque lidar com a campanha não é fácil. E a gente vê hoje os candidatos de internet muito à frente. E realmente, eu sou uma pessoa que eu peco muito, até como vereadora, que eu não sou muito de rede social. Não gosto. Tá? Por mais que eu sou nova, não sou fã de rede social e quem me conhece sabe. E eu falo assim, já lhes perdeu. Por quê? Porque, exemplo, esses candidatos, quantos que eles vão mandar de recurso para o nosso município? A questão é, mas é porque ele bate de frente com o PT, bate de frente. Isso aí, quem sai perdendo é o município. Porque fala assim, mas já lhes ficou para trás. Ficou por quê? Porque a população não sabe valorizar quem é daqui. A gente não teve só Franciele, a gente teve mais dois candidatos, então, tipo assim, dava para escolher. Então, eu falo assim, quem perdeu com tudo isso foi Jales, porque o recurso que a gente, como vereador, vai bater nos gabinetes, eles vão mandar 300 mil, 400 mil, vai ajudar o município? Ajuda, entre aspas, mas mais do que 20 milhões ia ser investido no município de Jales, a gente vê Votuporanga indo para frente, porque querendo ou não tinha o Carlão lá, Fernandópolis foi para frente porque tinha o Fausto Pinato, e Santa Fé, o Itamar.
1: E Edinho.
2: Por aí você tira a base e fala assim, mas Jales realmente não está desenvolvendo, está ficando para trás. Porque eles têm o representante deles, eles têm a pessoa ali, igual o Campete. Ele também é de Votuporanga, ele é ali de Rio Preto, mas ele vive em Votuporanga. E ele se elegeu. Onde que ele vai investir o maior recurso dele? Rio Preto e Votuporanga. Jales vai ficar, por mais que ele teve voto aqui, não que ele não vai ajudar, eu tenho certeza que ele vai ajudar o nosso município, mas não da maneira que a gente precisa.
1: Mas está aí agora 4 anos eleito, né? Esses deputados que a candidata, a vereadora Franciele Vira falou, de que a gente cobre, né?
2: Eu quero ver a população que votou, como que eles vão cobrar.
1: Mas o que falta também, Franciele, que eu acho é consenso da política também aqui em Jales, das pessoas se unir, não, a população sim, mas se unir para que fala assim, não, nós temos que ter um deputado. Por que Jales só teve, o último deputado, salvo engano, foi o federal Dr. Roberto Oleberg. Década de 90. Depois de lá, nunca mais. E todas as cidades circunvizinhas que você citou, Santa Fé, Fernandópolis, Votuporanga, sempre se unem e tem seus candidatos. É lógico, é óbvio, está correta. Vai procurar trazer mais benefícios e dinheiro para as cidades que são base deles. Se o Campete é de Rio Preto, mas é muito forte de Votuporanga, consequentemente, mesmo sendo apoiado pelo prefeito Luiz Henrique aqui em Jales para deputado, vai trazer mais verba para Votuporanga e Rio Preto.
2: Sim.
1: É só aguardar esses 4 anos aí como deputado estadual e também cobrar dos outros candidatos que foram eleitos aí, com apoio também de outras políticos aqui de Jales.
0: Você vendo esse cenário da região, estava dentro do processo, Franciele, até agora, você acha que houve uma perca para a região? Agora não tem mais o Carlão, que era um representante nato de Votuporanga, tem a sua residência em Votuporanga. O Fausto Pinato era o representante da Câmara Federal em Fernandópolis. Você acha que, no, e se considerarmos, né, Delay, agora é federal principalmente, até o Edinho mais próximo, né? Não tem nenhum outro federal aqui. Você acha que a região perdeu com isso? Ou com aqueles que foram apoiados também? No caso, você disse, você fez uma parceria com o vice-presidente do PL Nacional,
2: sim,
0: né?
2: Sim, o Márcio Alvino.
0: É, o Márcio Alvino que foi eleito. Você acha que houve uma perca em relação ao que nós tínhamos aí, ou que nós temos hoje no cenário, vai mudar a partir de janeiro, fevereiro?
2: Eu falo assim, que para um deputado conseguir mandar recurso, eu falo porque a gente viajou, foi em gabinete, ele tem que criar uma intimidade com o município. Se ele não tiver essa intimidade, realmente ele não vai destinar recurso. E essa é a minha maior preocupação, porque já eles têm um potencial muito grande para crescer, muito grande. E a minha maior preocupação é essa, porque se nós, vereadores, todos, até prefeito, vice, não tiver uma intimidade com um deputado realmente, ele pode mandar, igual o meu deputado Marcelo Alvino, ele não tinha intimidade nenhuma com o nosso município, só que ele mandou
0: agora
2: 1 milhão, que a última eleição ele teve 60 votos no nosso município, e mesmo 60 votos, ele mandou 1 milhão para saúde e 500 mil para pai. Então, 1,5 milhão, tendo 60 votos no nosso município. Graças ao nosso trabalho, eu consegui 619 votos, se eu não me engano. Praticamente os meus votos de vereadora, porque eu falo assim, eu tive 600 votos. Ninguém me conhecia, eu nunca fui uma pessoa política. Eu sempre fui uma pessoa que conversa, que gosta de estar ali com as pessoas carentes, que faz um trabalho voluntário, porque eu gosto devido à religião, né? E eu gosto muito disso, porque eu falo que a gente tem que ser o exemplo, igual Jesus foi. E eu falo assim, Jales, meu sonho como jalesense, como mãe, é que a gente cresça, que meus filhos tenham uma faculdade aqui que eles queiram fazer. Porque eu vou dar exemplo, o meu filho mais velho, que é o primeiro, quer fazer direito, aqui tem. Só que a minha menina quer medicina, não temos. Aí o meu mais novo quer fazer medicina veterinária, também não temos. Por que não? Então eu falo assim, nós podemos fazer o nosso município crescer, mas precisamos ter forças como deputados. E eu falo assim, o Márcio Alvino, ele deixou muito bem claro que o que eu precisar, as portas estariam abertas. E é nele que eu vou, não conhecia, ainda eu conheci ele, igual eu expliquei, que eu tive uma representação pelo partido, infidelidade partidária, ele olhou, analisou e falou que não tinha nada a ver daquilo, abraçou, pegou na minha mão, mesmo sem me conhecer, porque ele não me conhecia. Eu só olhei para ele e falei assim, olha, se for infidelidade partidária, ver o que está errado e não concordar, eu prefiro que vocês me expulsem mesmo do partido. E ele falou, não, você está correta, o seu pensamento é isso que é o partido PL quer. Então, assim, o que eu agradeço realmente foi o Márcio Alvino, é igual você, né, Claudinei, me falou agora há pouco sobre, que eu não ia conseguir, que eu estava inelegível.
0: Exatamente.
2: Que eu ia ser...
0: Essa é uma questão até que eu queria que você falasse. Ela tem problemas, ela pode não terminar o mandato, essa sua candidatura, os votos no TSE computados, elimina esse assunto de uma vez por todas?
2: Não, assim, na realidade, eu vou ser bem aberta e eu nunca fui. Eu fiz uma autodoação na Câmara de quando eu fui candidata a vereadora, que eu doei acho que R$3.600 a mais. Eu paguei essa multa. Estou realmente com um processo no Tribunal Eleitoral, TSE, Tribunal Eleitoral. Só que esse processo ainda não teve condenação. Esse processo, na realidade, eu tive que pagar uma multa. A multa era R$3.600, foi para R$1.400. Então, eles diminuíram. Nunca no Brasil uma pessoa foi caçada por ter gastado a doação. Eu me fiz uma autodoação da Franciele Física para Franciele Jurídica, que é eleitoral. E aí eles abaixaram a minha multa e assim, o processo está correndo normal, não fui condenada. Então, tipo assim, as pessoas falam realmente sem que me pergunte. Sempre fui muito sincera e assim, eu estou muito tranquila com isso, porque eu falo assim, que aquela cadeira de vereadora, desde o início, quem me deu foi Jesus e ali eu vou permanecer até a vontade dele e vou fazer o melhor. Que o que eu tô ali realmente é para servir a população. Porque todo mundo fala assim, o que o vereador serve? O vereador serve para fiscalizar o dinheiro público, fiscalizar as obras, fiscalizar a saúde, a educação. Realmente o vereador tá ali para fiscalizar e olhar o município para ver se está fazendo tudo corretamente. É isso que um vereador serve. E eu vou continuar fazendo o que é certo. Eu falo assim, o que eu quero para Jales é sempre o melhor. E não vou, tipo assim, não vou mudar os meus princípios, o meu caráter, porque eu quero andar, mesmo que se um dia eu não seja mais uma pessoa política, mas a Franciele anda de cabeça erguida. Porque a gente sabe, a política em Jales, ela nunca foi fácil. É igual o Delei estava falando da União. Todos os municípios unem, menos Jales. Por quê? Eu vou falar minha Franciele. Aqui tem uma briga de ego, de vaidade, de uma briga por uma cadeira, que não é a briga. Se a briga fosse tão boa para melhorar o município, eu ia estar tão feliz, mas a briga é por uma simples cadeira, gente. Eu falo assim, a gente não sabe nem se amanhã a gente vai estar vivo para brigar por uma coisa que não é. A gente, a mesma briga que tem que ser para aquela cadeira, tem que ser para brigar para o município melhorar. É essa a forma que eu penso. As pessoas acabam se confundindo e acabam não ajudando o município com isso.
0: Esse ambiente pode ficar pior ainda. Agora passou a eleição geral, vem a eleição municipal e o prefeito Luiz Henrique, que está em reeleição, não pode ser candidato. Você acha que esse ambiente vai ficar ainda mais pesado?
2: Na realidade, todo mundo pergunta isso para mim, mas a gente sabe que tem um projeto para ser votado, né? Que de questão de 6 anos, tá. E se for votado, ele pode ir para reeleição, sabia?
0: É um estudo, sim. Mas eu não acredito que vai haver tempo, né? Tem essa possibilidade, sim, né?
2: A gente tem que olhar todas as possibilidades, porque a gente acredita que não. Chega lá na hora acontecer. Então eu falo assim, é muito cedo para ficar querendo já 2028, no meu ponto de vista. Porque assim, a gente não sabe nem se vai estar vivo até lá. Vamos continuar fazendo um trabalho de excelência para a população. A população jalesense merece.
0: A gente aqui, né, Delei, e você, eu sei, o Juliano, seu esposo que está aqui também no estúdio, acompanha o Antena Ligada e a gente sempre fala, nós fazemos críticas, mas às vezes a gente faz algum elogio. Nossa, aqui são taxados, porque, por exemplo, a Câmara de Jales tem todas as câmaras. O Orlando Ribeiro, que vai falar daqui a pouco, traz lá de Votuporanga, acontece cada coisa lá também, que é de deitar para descansar, para ouvir. Mas a Câmara de Jales está na briga, não sei se vai conseguir. Bicicleta elétrica é uma vergonha no Brasil inteiro. Aqui em Jales, todo mundo para no semáforo, menos uma boa parte de quem anda. Vocês estão tentando ajeitar um negócio. Sim. E eu acredito que se tiver uma solução, todo mundo vai votar igual ali na Câmara.
2: Sim.
0: Câmara de Jales defende a saúde? Defende a saúde. Esse negócio dos postes, eu não sei se já foi na sua legislatura, teve uma briga para limpar os postes, a Câmara estava lá.
2: Eu fiz um projeto de lei, por quê? Porque sempre teve projeto, sempre teve o projeto de lei, sempre teve lei e não ser cumprida. Esse projeto de lei, o que, que eu fiz? A empresa que está com o fio solto, se ela não for lá tirar, arrancar, suspender o alvará dela para cortar a internet de todo mundo. Porque quem vai perder vai ser o cliente. Aí a pessoa vai começar a cuidar mais. E o que aconteceu? A Eletro já está fazendo a limpeza dos fios, porque é uma poluição, né? Acaba sendo. E quantos acidentes? A gente tem um caso que a pessoa ainda está, né, em estado vegetativo dentro de Jales. E querendo ou não, essa pessoa passa por dificuldades. Era uma pessoa que trabalhava, estava indo ao trabalho. Então é muito perigoso. Eu falo assim, esses projetos de lei, todos os vereadores ali, eu acredito muito, que pensa em muita coisa em conjunto para a gente conseguir votar num bom conceito, bom para a população.
0: Você andou praticamente a cidade toda pedindo voto, falou para nós fora do ar e também depois dentro da entrevista já. O que, que você ouviu em relação, naturalmente, como vereador, as pessoas aproveitam para cobrar, falar, comentar assuntos. De uma forma geral, o que, que você ouviu do povo de Jales nessa sua caminhada, pensando na Assembleia Legislativa, mas do trabalho como vereador e dos vereadores, como vereador.
2: Na realidade, eu sou bem sincera, muita crítica.
0: Mais críticas do que elogios.
2: Sim, não só do Legislativo como do Executivo, muitas críticas. E só que é onde eu entrei no caso.
0: É um aprendizado também a partir de agora?
2: Sim, eu falo que tudo que a gente escuta, eu falo assim, toda crítica construtiva, a gente tem que melhorar. E eu falo assim, ninguém é perfeito, ninguém consegue acertar totalmente, todo dia fazer o certo. E eu falo assim, ali a gente luta diariamente para realmente servir a população, e isso é o principal. Eu falo assim, o principal é servir a população. E todas essas críticas que a gente acaba escutando, é um ponto positivo, sim, porque a gente está dando voz a quem deu voz para a gente. Você entendeu? E é o principal. E eu falo assim, a gente precisa realmente dar voz para quem elegeu. Quem me elegeu? A população. E é para ela que eu devo uma obrigação, né? E então eu falo assim, tudo que vier de positivo, eu pego e tento. Tento resolver, tento colocar como requerimento, como indicação, projeto de lei, que é isso que o vereador deve fazer.
1: E eu sempre tive comigo falando o seguinte do Legislativo Municipal. Eu, comigo, uma opinião minha. Mas quando eu vejo que projetos são enviados para a Câmara, até de vereadores que não são da base, vamos dizer assim, mas que são benéficos para a população, seja que não são vereadores da base, ou seja da base, ou seja enviado pelo executivo, que são benéficos para Jales, para a população, eu tenho comigo que tem que votar a favor.
2: Sim, sim.
1: Agora, projetos que vêm a toque de caixa, projetos que às vezes tem que ser bem mais analisado, mas que são colocados de urgência e talvez não sejam benéficos, tem que ser repensado.
2: É uma triste, porque eu fiz um projeto de lei e ele foi rejeitado pelos vereadores. Qual seria? Que todo projeto que viesse rápido assim, igual teve a questão dos tributos, do comércio que subiu, foi o ano passado, votado em 2025. A gente não teve tempo e o pouco que a gente leu já viu que ia prejudicar o comércio. Aí o que a gente pediu? Eu na realidade ali, eu não sabia se era bom ou se era ruim. Por quê? Aí o que eu fiz? Eu me abstive. Porque se tivesse algo bom ali dentro, a gente não sabe. Porque é muito rápido. Como que você vai analisar 22 páginas, 480 artigos, sem realmente fazer um estudo? Aí eu fiz um projeto de lei para que a gente pudesse pedir vista em 24 horas, avaliar aquele projeto e voltar para votação. Só que aí, infelizmente, foi rejeitado. E por 7-3. E eu falo assim, isso é muito triste. Porque não foi a Franciele que perdeu, foi a população. Porque o projeto regime de urgência, ele foi feito para quê? Para que o executivo, quando tivesse algum convênio, alguma coisa boa para o município, mandar e os vereadores já em votação ali, votar para ele ir para São Paulo e conseguir aquele convênio. Só que aqui em Jales mudou isso. O regime de urgência especial acabou sendo para para a questão aprovar os projetos rápidos, isso prejudica o município. A gente teve duas votações dessa, na qual eu fiquei triste. Uma dos tributos do comércio e outra da Jales Prev. Querendo ou não, os dois prejudicou o município. Até agora a gente não está vendo coisas boas nesses dois projetos.
1: E nem pedido de vista, que eu acho que foi colocado pedido de vista no dia desse projeto. Que,
2: não, porque a gente
1: engano,
2: não pode
1: duas
2: pedir.
1: Horas antes,
2: né? Não foi 2 horas, não. Sempre chega 5 horas, 4:30, esses projetos. Porque esse projeto que eu fiz para a questão poder pedir vista, porque o projeto de regime de urgência especial, você não pode pedir vista. E aí eu fiz esse projeto de lei para que a gente possa pedir vista e avaliar em 24 horas. Só que foi rejeitado esse projeto.
1: Para variar, o 7-3.
0: O Franciele, vendo assim a situação agora, e vamos considerar um trâmite normal, né, que o barco navegue por águas que estão pelo canal que a gente imagina, daqui 2 anos eleição, hoje esse cenário de Câmara Municipal, a gente sabe que a maioria dos vereadores devem, né, tentar alguma coisa, uma reeleição ou de repente até vice ou disputar uma prefeitura. Você acha que tem espaço para mudar e para pacificar? Não se tem briga, né, Delei? É bom registrar que no passado nós tínhamos, era uma vergonha algumas coisas.
2: Sim.
0: Hoje o ambiente de discussão é bem diferente.
2: A gente respeita um ao outro, que é o principal.
0: É,
2: e a gente respeita a opinião, porque não é porque um fala uma coisa ou outro, não. A gente se respeita em primeiro lugar ali.
0: Isso a gente tem que. Essa Câmara realmente tem essa virtude,
1: e,
0: né?
1: E essa eleição, que foi já no primeiro turno, vamos falar nível de Senado, deputado federal, estadual. Teve muitos senadores, o Renan Calheiros, por exemplo, que quase a vida inteira dentro do Senado ficou fora.
2: Sim.
1: Né? Randolfo Rodrigues.
2: Foi algo muito diferente,
1: aí,
2: né?
1: Aí vai a pergunta. Hoje em dia, não serve assim de um certo fica-dica, um aviso para a atual legislatura os atuais vereadores.
2: Com certeza.
1: Que a população mudou o time.
2: Sim, eu falei.
1: Mudou
2: eu falei,
1: o time, porque nós... não vai mais agora. Não, porque ali e tal. Não, o eleitor hoje parece que está mais consciente do voto. Tá falando assim, pô, o cara faz... promete fundos imundos, é eleito, a coisa muda do dia para noite. E teve... O Tony de Paula, por exemplo, teve 164 mil votos, teve 20 e pouco. Então, a população tá de olho.
2: Sim, eu falo assim que agora é igual nós, vereadores. Se a gente não fazer o correto, a população aprendeu a votar. É. Eles falam assim, ai, é aquela velha antiga, né, moda antiga que falavam, ah, paga churrasco e todo mundo vota. Não, gente, o povo hoje tá pegando churrasco, pegando cerveja e votando no outro.
1: E votando em quem quer.
2: A gente viu em Jales, aí um candidato fez churrasco a rodo e teve 1.600 votos em Jales. Você entendeu? Então é isso que a população realmente ela aprendeu a votar e ela precisa, porque eu falo assim, muita gente falou assim, ah, você concorda se um dia vereador, prefeito não ter mais reeleição? Eu falo, eu concordo, porque como você vai saber se a Câmara é boa, o Executivo é bom, estando o mesmo, sempre. Se você trocar, você vai saber que realmente quem é bom e quem não é. E eu sou a favor disso totalmente, porque assim, eu falo assim, a política não deve ser profissão. Todo político tem que ter sua profissão, sim, mas fazer a política para ajudar a população. Igual eu sempre falei aqui, quando eu recebi o convite, meu celular toca 2 horas da manhã, 3, 4 horas de gente no UPA pedindo socorro. Tá aqui meu esposo de prova, e eu só consigo dormir se eu resolver. Se eu não resolver, eu não durmo. Exemplo, a gente teve um caso muito sério aqui no nosso município, com uma pessoa que eu amo muito, que eu conheci como vereadora. Se eu fosse, quando eu fui candidata a vereadora, que foi o tio do lanche, o Sebastião. Ele teve um problema muito sério, ele estava no UPA. O médico do UPA falando que era virose. Sabe que ele estava com falência nos órgãos. Ele parou o rim dele. Hoje ele faz hemodiálise.
1: Ah, não, mas
2: então eu falo assim.
1: Se falar
2: então,
1: dupla, não vai ficar o programa inteiro.
2: Então, se você parar para pensar esses pequenos problemas e essa questão de ter a troca, eu sou totalmente a favor. Quem era Franceli? Eu não era política. Eu não estava no meio.
3: Aqui é um caso de alternância de poder.
2: As pessoas têm como escolher.
1: Já que você citou o caso do UPA e citou até essa pessoa que você tem uma consideração.
2: Ele
1: grande,
2: é do lanche da praça.
1: Do lanche. Tem uma mãe de uma pessoa que eu a vejo ela toda semana, que trabalha assim com a família Garcia.

0: 8h14, o nosso tempo, até por conta do horário eleitoral, né, Delei, já vai avançando. O Valmir Alves disse, olha, tô ouvindo vocês aqui em Meridiano, é uma briga danada aqui na cidade, vereador querendo caçar o prefeito e a cidade não anda, não caminha, né?
1: Sim.
0: Se não se alinhar, fazer o trabalho de fiscalizar e deixar também que cada um trabalhe, o prefeito deixar os vereadores e os vereadores deixarem os prefeitos, né? Isso vale para todo mundo que nos ouve. Agradecer, né, Delei, a Franciele por ter vindo e abrir espaço sempre para esse tipo de discussão. Veio para falar da candidatura dela, falou, mas é bom falar da cidade, né?
2: É lógico.
0: E os demais vereadores se sentirem à vontade, não só de Jales, pessoal, nós pegamos quase 200 cidades, tá aqui o exemplo, Meridiano, né?
1: Sim.
0: Então, venham conversar, debater, falar, porque
1: isso é bom.
0: É bom, faz
1: democracia.
0: Bem. E também mostrar para a população que o vereador está ativo em alguma coisa.
1: Sim.
0: Ou não está ativo, né? Franciele, porque quem não vem e não discute, às vezes.
2: Quem não aparece não é lembrado. Aquele velho ditado.
0: Franciele, muito obrigado, viu, por ter vindo, ter conversado conosco nesta manhã. Parabéns aí pela iniciativa de estar disputando uma cadeira e ter trabalhado. E siga seu trabalho na Câmara Municipal a partir de agora aí para completar esse mandato. Franciele é candidata à reeleição ou não?
1: Não sei ainda. Eu não sei se eu vou estar viva até lá. Tem esse. Ainda eu brinco. Se eu não morrer de infarto aí, quem sabe, né? Eu falo assim: quem sabe a Franciele vai continuar trabalhando para a população, vou continuar lutando contra os impostos, a favor da saúde, a favor literalmente que a população merece. Nós, jalesenses, que amamos essa cidade, que ainda eu brinco. Eu falo muito para o Juliano: eu criei uma raiz que não corta, hein? Para tirar a Franciele de Jales, porque eu amo. Eu estava ontem sentado na minha chácara, olhando aquele sossego, aquela paz, que é tudo que a gente procura, a gente tem, Jales. E tanto que a gente pode ver, a votação de Jales, a maioria são idosos, né? Porque, querendo ou não, o nosso município, nessa parte, ele é muito bom para a questão de tranquilidade. E eu agradeço muito, tá, Delei e Claudinei, a oportunidade. Sempre que me convidar, estarei aqui. Qualquer dúvida, Franciele vai estar aqui, vai estar lutando pela população, por vocês também, né? E agradecer de todo o coração mesmo.
0: Muito obrigado, a vereadora Franciele Vila Delei, conversando conosco nesta manhã. Muito obrigado às pessoas todas que se manifestaram. Deixa eu ver o nome aqui, tem o Renato. Renato está dizendo o seguinte: concordo com a Franciele, quem deve mostrar serviço como vereadora, como por exemplo, a taxa que a prefeitura adicionou até agora não resolveu mostrar serviço. Edinho e Itamar foram prefeitos, fizeram bons trabalhos para as suas cidades, acabaram eleitos depois. Bom,
1: taxa aí do imposto, né, querendo ou não, ainda tá, a prefeitura vai responder, né? Então nós, como vereadores, não tem muito o que fazer, tem que esperar a resposta, né? Não.
0: E como é que tá a situação exatamente? Tem que agora.
1: Não, os comércios já entrou. Com a prefeitura pediu 15 dias para responder.
0: Tá dentro do prazo?
1: Tá dentro do prazo ainda. Os comércios, então, como a gente falar alguma coisa, né?
0: Muito bem. Vamos chamar o senhor Orlando Ribeiro, que está na cidade de Votuporanga com informações daquele município. São 8h17. Seu Orlando Ribeiro, a prefeitura enviou o orçamento 2027 com dívida consolidada. Assustou um pouquinho, hein? São mais 68 milhões, ou seja, 13,5% do orçamento do município de Votuporanga, segundo o que foi enviado para a Câmara hoje, é a dívida consolidada em Votuporanga.
3: Bom dia, amigos e amigas, mantenha ligada, 27 graus centígrados nesse instante em Votuporanga, cidade das brisas suaves, e sextou com estilo, né? E a gente vai com os principais destaques da imprensa nesse dia de hoje. Primeiro, o que é bem preocupante, é que a Prefeitura de Votuporanga enviou para a Câmara Municipal o projeto de orçamento do ano de 2027. No documento, o valor da dívida fundada do município também foi revelado, constando como 68.624.322,24 reais. É dívida para corintiano sentir inveja, hein? O projeto foi enviado para ser votado na Casa de Leis após duas audiências públicas para que fossem realizados debates com a população. As audiências, infelizmente, como já é de praxe, né, não teve registro de público, né, nenhuma participação popular. É um absurdo, depois todo mundo reclama, né? Na hora de dar palpites, na hora de dar sugestões, até mesmo de fazer críticas, o cidadão não comparece. Se bem que aquela história também, né? As audiências públicas são realizadas em horários aos quais o cidadão comum não tem

0: condição de participar, né? Então, fica difícil você sair do seu emprego para ir na Câmara Municipal dar sugestão, né? Então, e essas coisas acontecem, né? Projeto, então, ele consta que o valor final de previsão das receitas e despesas ficou inalterado nesse meio tempo, né? Com a receita prevista para a Prefeitura, Saerv e Votuprev juntas, ficando em torno de 784.814.000 reais, sendo o mesmo valor para as despesas. Se for levado em consideração apenas o executivo, esse valor fica em 612 milhões. O valor que chamou a atenção no documento é em relação à dívida fundada ou consolidada. Segundo o documento, a dívida do município de Votuporanga, dívida consolidada, está em 68 milhões e 600 mil reais, sendo 37 milhões e 600 mil da prefeitura e 31 milhões é a dívida da Saerv Ambiental. Comparado ao orçamento de 2026, a dívida cresceu 2 milhões e 400 mil reais. Além do valor da dívida, o orçamento prevê 18 milhões e 700 para amortização na parte da prefeitura e 8 milhões e 22 mil na amortização da Saerv Ambiental, totalizando 26,92 milhões. Isso equivale a quase 3,5% de todo o orçamento previsto para o ano que vem. A prefeitura, até ontem, já havia pago 9.755.145 reais em serviços da dívida interna do município. A Santa Casa de Votuporanga realiza hoje a continuidade do primeiro simpósio de gestão hospitalar, encontro que reúne profissionais e especialistas para discutir a parte da experiência prática, temas diretamente ligados à rotina e aos desafios da gestão de instituições de saúde. O evento começou às 8 horas da manhã de ontem e correu durante todo o dia no Firenze Eventos. E hoje é para, pura e simplesmente, a parte recreativa. De Votuporanga para a Antena Ligada, falou Orlando Ribeiro.
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9: Aos amigos do Antena Ligada, estamos chegando com as informações do plantão policial nesta sexta-feira. Lembrando que pela base operacional, a Polícia Militar Rodoviária, nós tivemos ontem, um trabalho feito por policiais militares rodoviários, houve o apoio também de policiais de área, é uma fuga que terminou, portanto, com o contrabando apreendido entre Ponta Linda e Jales, em torno de R$720 mil. Polícia Militar Rodoviária prendeu essa carga avaliada R$720 mil após uma tentativa de fuga. Ponta Linda, motorista de um jipe, ele acabou, portanto, desobedecendo a ordem de parada, abandonou o veículo em um canavial. Na vistoria, os policiais encontrou milhares de óculos, baterias, perfumes, cigarros eletrônicos, anabolizantes, 2.000 maços de cigarros. O veículo e toda a carga foi encaminhada para a Polícia Federal. A ocorrência aconteceu no quilômetro 132 da rodovia Eliezer Montenegro Magalhães, durante a Operação Impacto. Motorista obedeceu ordem de parada, fugiu em alta velocidade e abandonou o veículo dentro de um canavial. Um drone, câmera térmica, foi utilizado nas buscas, mas o suspeito não foi localizado. No veículo foram encontrados a carga avaliada em R$720 mil, de 250 perfumes importados, cerca de 4.700 óculos, aproximadamente 3.000 baterias, ampolas anabolizantes, 26 cigarros eletrônicos, cerca de 2 mil maços de cigarros e o veículo e toda essa carga foi encaminhado para a Polícia Federal da cidade de Jales. Casal é preso suspeito de aplicar golpes, o falso namoro fez idoso perder a própria casa. O casal, portanto, foi preso em Fernandópolis, suspeito de aplicar golpes, falsa namorada, com um aposentado de 81 anos. Segundo a Polícia Civil, o idoso foi induzido a vender a própria casa e transferir o dinheiro proveniente da negociação do imóvel para os suspeitos. A mulher de 38 anos, ela foi localizada e presa em Coromandel, Minas Gerais. As investigações apontaram que ela se aproximou do idoso na Praça da Matriz em Fernandópolis e manteve um falso relacionamento com ele por mais de 6 meses, sobre a promessa de um futuro casamento. Convencido, portanto, pela suspeita, o aposentado vendeu a residência em que vivia e repassou os valores para ela, encaminhando aí ao marido dela. Investigado, 36 anos, foi preso em Santa Fé do Sul. Durante o cumprimento de dois mandados, equipe da polícia prendeu uma pistola com munições, R$5.100 em dinheiro, 3 aparelhos de celular, cartões bancários e documentos. O caso é investigado pela Delegacia de Investigações Gerais de Fernandópolis. A polícia informou ainda que a mulher também é investigada por aplicar um golpe semelhante contra outras pessoas idosas no estado de Minas Gerais. E a operação, uma operação de exploração infantil, exploração sexual infantil, portanto, Câmara da Polícia registra prisão e confissão do programador em Santa Fé do Sul. A ação cumpriu mandatos em Rio Preto, Votuporanga, Santa Fé do Sul. Um pastor JGV, de 48 anos, ele foi preso em Rio Preto. O pastor, programador da cidade de Santa Fé do Sul, preso em flagrante. Eles são suspeitos de integrar um grupo internacional de abuso e exploração sexual infantil. Câmera de um policial gravou a prisão. Programador de Santa Fé do Sul, ele confessou que abaixava o arquivo de exploração sexual. A investigação contou com o apoio da Interpol e estima-se que mais de 250 integrantes do grupo, um policial penal de Votuporanga, também é alvo. O grupo vendia os conteúdos em comunidades virtuais até a R$100.000. A polícia analisou cerca de 60 gigabytes em arquivo digital. A operação desdobrada com uma investigação internacional que contou com o apoio da Interpol ocorreu por etapas em países da Europa, Ásia e América Latina. A polícia estima que mais de 250 pessoas faz parte deste grupo. Portanto, pessoas presas na região, em São José do Rio Preto, Votuporanga e também na cidade de Santa Fé do Sul. Polícia Civil investiga a morte de um homem encontrado carbonizado em um ecoponto em Araçatuba. A Polícia Civil de Araçatuba estourou um inquérito para apurar as circunstâncias da morte de Marco Adão do Nascimento Felipe, 55 anos. O corpo da vítima foi localizado totalmente carbonizado na manhã de ontem, no bairro no ecoponto municipal em Araçatuba. A equipe da Polícia Militar e policiais científicos foram acionados e isolou a área para os trabalhos da perícia. De acordo com as informações, a vítima vivia em situação de rua na região. Levantamento inicial aponta para o suspeito de homicídio praticado durante o período da madrugada. Até o momento, nenhum suspeito no crime foi identificado. O local onde passou, portanto, por varreduras de peritos em busca de vestígio para auxiliar a elucidação dos fatos e a identificação de autoria, enquanto o agente da Delegacia de Homicídio segue em campo colhendo depoimento de moradores e eventuais testemunhas da vizinhança. Foram essas informações do plantão policial para os ouvintes do Antena Ligada.
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0: 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Estamos no ar, Brasil. E juntos vamos com o esporte a partir de agora, né, Deleição? Campeonato Brasileiro Série B, estamos na rodada 32, momentos decisivos. Ontem, dois jogos, né, para fechar a rodada. O Ceará venceu o Criciúma 1-0, resultado ruim do Criciúma. E o Novo Horizontino conquistou uma grande vitória contra o Náutico nos Aflitos por 2-0. Com isso, a equipe do Juventude fica na frente, 59 ao final da rodada, Vila Nova 58, o Valente Novo Horizontino com 57. Próxima rodada, domingo, Juventude e São Bernardo, Atlético de Goiás e Sport, o Náutico pega o Vila Nova, o Operário Goiás, o Cuiabá, o Avaí, o Fortaleza, o CRB. CRB querendo chegar, está em sétimo lugar. O Novo Horizontino vai pegar a Ponte, tem tudo para vencer a Ponte, que já caiu, né? Na rodada de meio de semana, ficou estabelecido que o América, que vai jogar em Criciúma, também está rebaixado. O Botafogo vai pegar o Ceará e o Atlético e o Londrina. Próxima rodada, então, será disputada domingo, segunda e terça-feira, rodada 33 do Campeonato Brasileiro Série B. Juventude vai à frente, mas bem apertadinho, 2 pontos à frente do Novo Horizontino, que é o terceiro. E o Novo Horizontino está 6 pontos à frente do CRB. Muito provavelmente vai estar entre os 6 aí, com chances de subir Série B, Campeonato Brasileiro. Gente, são 8:59, 8:59. Tem cartola nessa história. Estamos aguardando a atualização para premiar aí o nosso ouvinte. E tem dinheiro da Comercial já, hein? Está acabando o Campeonato Brasileiro. O Corinthians está tentando acertar um técnico antes do derby. Zubeldía, né? Foi sondado, tá no radar. Estava no Fluminense, caiu há pouco tempo, tá sem clube. E o Ramon Dias e o Emiliano Dias, que é o plano A, eles estão propondo um contrato até o fim do ano, um contrato de 2 meses e meio, mais ou menos. E isso tá sendo um problema, porque quando estava no Inter, o Ramon, ele fez uma crítica em relação ao futebol feminino e ele foi punido pelo STJD com 6 partidas de suspensão. Como o Campeonato Brasileiro já está entrando na fase final e restam aí 8 jogos, né, Delay? 8 partidas, estamos na rodada 30, que foi concluída ontem, ficaria meio complicado. O Corinthians tem que pensar em tentar diminuir essa pena, ao mesmo tempo que se o Emiliano no banco seria o suficiente para fazer o que ele fez em 2024, quando ele tirou o time do rebaixamento e ganhou um campeonato paulista e deu uma arrancada espetacular, né? Gente, são 9:01 na 102, 9:01, seu Orlando Ribeiro e as informações do Verdão. Ontem, grande vitória em Orlando Ribeiro, diminui a vantagem para apenas 1 ponto, flamenguistas passaram uma noite preocupados.
6: E nós estamos de volta dentro do Antena Ligada. Tá com cheirinho esse campeonato brasileiro, hein? Não tá um cheirinho, não é, Flamengo? Flamengo ontem acabou empatando com o Santos. Com isso, possibilitou ao Palmeiras chegar um bocadinho mais perto. E o Verdão já está fungando no cangote dos rubro-negros. Palmeiras, porque venceu o Bahia por 1-0 na noite de ontem, meteu 3 bolas na trave, quer dizer, o Palmeiras não liquida jogos, né? Joga bem, cria oportunidades, chega perto, mas não liquida, quer dizer, é 1-0 sofrido até o último minuto de jogo, né? Bom, com isso encurtou a distância para o líder Flamengo. Com o resultado no Allianz Parque, o time paulista chegou a 60 pontos, ficando apenas um ponto do rubro-negro, que empatou por 2-2 com o Santos na mesma rodada. O único gol da vitória alviverde foi marcado por Flaco Lopes, logo no início do confronto. O resultado mantém o Palmeiras na disputa direta pela liderança e deixa a briga pelo título em aberto. As equipes ainda têm um confronto direto previsto para a 36ª rodada no Nubank Park. O Bahia, por sua vez, permaneceu com 46 pontos e caiu para a 6ª colocação. Era o 5º colocado no G8 e agora é o 6º colocado. A equipe comandada pelo Palmeiras começou a partida em ritmo forte, abriu o placar logo aos 6 minutos. Após cobrança de escanteio de Andrés Pereira, Alexander Barbosa desviou a bola na área e Flaco Lopes apareceu para completar de cabeça e balançar as redes. A única falha do goleiro Ronaldo no jogo, né? Foi a única, que depois ele fechou o gol e pegou tudo. Mesmo com menos posse de bola, chegou um momento em que o Bahia chegava a 70% de posse de bola. Mesmo assim, o Verdão é quem criava as principais oportunidades durante o primeiro tempo e o goleirão Carlos Miguel quase não trabalhou. O Bahia tentou trocar passes e assumir o controle do jogo, mas encontrou dificuldades para transformar essa posse em chances claras de gol. Na etapa inicial, o Palmeiras registrou 8 finalizações no alvo, enquanto os visitantes não conseguiram acertar nenhuma. O cenário permaneceu semelhante após o intervalo. O time baiano teve mais posse e bola, mas os donos da casa seguiram levando perigo nos contra-ataques e nas jogadas ofensivas. Aos 30 minutos, Ramon Sosa acertou a trave e quase ampliou. O Bahia só ameaçou mesmo na reta final. Aos 40 minutos, o William José encontrou Eric na entrada da área e o volante finalizou com força, obrigando o goleiro Carlos Miguel a fazer boa defesa e evitar o empate. Apesar da pressão nos minutos finais, o tricolor baiano não conseguiu superar a marcação adversária. O Palmeiras agora volta suas atenções para o clássico contra o Corinthians, que acontece neste domingo às 17h30. E o Palmeiras ultimamente tem sido aquele que costuma levantar o Corinthians da sarjeta, né? É isso que complica um pouco a situação, né? O time tá bem, Corinthians tá mal, aí o Corinthians vai lá e ganha o jogo, né? Então, é uma preocupação a mais para o comando técnico do Verdão. O jogo, então, será a 30ª rodada do Brasileirão. Nesse mesmo dia, o Bahia recebe o Mirassol e tenta se recuperar para seguir na disputa por uma vaga na próxima edição da Libertadores. De volta para a Antena Ligada, falou Orlando Ribeiro.
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0: 9:06 na 102. Deleizão, ó, o Orlando falou, tô sentindo cheirinho nesse campeonato. Você tá sentindo um cheirinho também, Delei? O Fabinho deve estar preocupado, porque ontem...
1: Ô, Fabinho, será que passou por lá também aquela ventania Pix?
0: Então.
1: Da Crefi? Dois pênaltis, Fabinho, me ajuda aí. Tava 2-0, hein, no primeiro tempo. Depois, de repente, hein, dois pênaltis.
0: E o Neymar foi lá e fez os dois gols.
1: É, não é fácil não.
0: Tem que ter um cara que bate pênalti e que resolve esse tipo de problema, né, Delei? Por exemplo.
1: Mas eu não gosto do jeito que ele bate pênalti, não. É que esse negócio de dar não sei quantos pulinhos, depois vai e bate.
0: Pênalti
1: eu sempre...
0: É difícil ele perder pênalti.
1: O Tirim sabe. O Tirim sabe.
0: Deleizão.
1: Conhece, nossa, tem Deleizão, filmagem.
0: Deleizão
1: de quando eu batia pênalti. Jogava futebol, porque agora eu tô tudo quebrado, com dor, tudo quanto é lugar, velho, uma lixa. Mas quando eu bati a pênalti lá no campo da F, em alguns campos, uhum, aí, era distância grande e chutava que chegava a rasgar a rede. Esse negócio de três pulinhos, isso aí não existe, não.
0: O Deleizão não tem esse negócio de
1: tem
0: pulinho,
1: segredo,
0: não.
1: Pênalti é...
0: Embora falem, né, Deleizão?
1: Todo mundo fala assim, que ele tem que bater
0: mais...
1: não é o nem jogador, é o presidente de clube.
0: É.
1: Né? Nós já vimos tantas aberrações aí de pênalti, né? O senhor tem um exemplo.
0: Patito
1: bateu um pênalti legal lá, né?
0: Ué, o pênalti da Libertadores. Foi na Libertadores, né, que o Memphis errou, coitado. É. Tá cabisbaixo até hoje. Olha, o Santos empatou 2-2, dois gols de Neymar com o Flamengo ontem na Vila, perdia de 2-0. O Atlético do Paraná, 2-2 com o Atlético Mineiro no encontro dos Atléticos, Deleizão. O Atlético também tá fazendo uma campanha bem interessante esse
1: Foram
0: ano.
1: Foram todas as partidas que os times buscaram.
0: O Viveiros
1: fazendo
0: fez gol de
1: novo.
0: Esse Viveiros tá com bicho, hein?
1: Tá
0: parecendo o Deleizão nos bons momentos.
1: Claro.
0: O Fluminense fez 4-0
1: no Curitiba. Claudinei, ainda bem que o Curitiba fez uma excelente campanha no primeiro turno. E algumas partidas
0: tá
1: do segundo,
0: lugar,
1: porque já vem para 3 derrotas, né? Seguida, o Curitiba.
0: Curitiba agora tá em 9º lugar. Nos últimos 4 jogos, um empate e 3 derrotas. É ruim, hein?
1: É, meu amigo.
0: E ainda nós tivemos a vitória no Palmeiras, que o Sornano já deu os detalhes todos aí. 1-0 contra o time do Bahia.
1: Magro.
0: 1-0 magro, mas é um time de respeito, né, Deleizão?
1: Não, o Palmeiras é um time de respeito.
0: Não, eu falo o Bahia. Quem marcou, Deleizão? Tava na seleção.
1: Marcou foi o que tá salvando o Palmeiras, né? O Flaco.
0: Flaco Lopes.
1: É Flaco com L, viu, gente? Flaco Lopes.
0: Flaco Lopes. Não é Fraco Lopes, não, né?
1: Não.
0: E assim, ó, o Palmeiras fica um ponto do Flamengo, tá tudo igual.
1: Depende só dele, por enquanto.
0: Restam 9 jogos. O Flamengo 61, Palmeiras 60 pontos. A próxima rodada, o Palmeiras vai pegar um Corinthians em casa que tá tentando o treinador. Eu falei antes de Vossa Excelência aqui sobre como é que tá hoje a situação do Corinthians. Eu acho que vai estar sem treinador, mesmo que contrate. É domingo, 5:30, vai passar na Globo esse jogo.
1: E um jogo difícil pro Flamengo, hein? Fla-Flu, meu amigo. O Fluminense vem jogando muito bem. O Fluminense venceu ontem.
0: Na quarta, né?
1: Foi ontem.
0: O Fluminense foi na quarta-feira.
1: Acho que foi
0: na quarta. Vou até, só pra tirar dúvida, não ficar aí, senão o Tirinho fica falando depois. Ah, vocês deixaram em dúvida. O Fluminense... Não, foi ontem.
1: Mas ontem, 4-0 no Curitiba, tô dizendo.
0: Curitiba.
1: Pulou pra terceiro lugar no campeonato com 51 pontos. Já tá na zona da Libertadores direto.
0: O Delei, a rodada no fim de semana pro Corinthians vai ser bem complicadinha. O Vasco tem 34 e vai jogar em casa, apesar que o Vasco tem...
1: E o Vasco tá vencendo, vai pegar o Remo?
0: Vai pegar o Remo. O Remo tem 24, não incomoda o Corinthians, mas tem um jogo aqui chave para essa turma de baixo, que é o confronto gaúcho. O Grêmio vai jogar contra o Internacional. O que seria um bom resultado? O Grêmio tem 30, o Internacional tem 31. O empate...
1: Empate
0: seria,
1: não.
0: Porque aí, Delei, o Corinthians, mesmo que perca pro Palmeiras, o que é muito provável, continuaria com 8
1: pelo
0: vitórias.
1: Saldo de gols.
0: Não, pelo número de vitórias.
1: Número de vitórias, perdão.
0: Porque o Inter iria a 32 pontos.
1: Mas
0: e ficaria...
1: também vai ser um jogo dos horrores, hein? Que fase tá o Internacional e o Grêmio.
0: Restando, ó, Delei, faltam 9 jogos.
1: Se bem que o Internacional venceu o Corinthians na última rodada, né?
0: Ganhou daquele jeito, né, Delei? Tomou 3 bolas na trave, aproveitou a pressão, novo treinador, o Fábio
1: ganhou,
0: novo.
1: Mas ganhou.
0: Mas ganhou e fez um gol a 42 segundos, segundo minha mãe. Eu não lembrava, ela, não, foi a 42 segundos. Falei, então tá bom, dona Maria, então tá isso. Bom, o negócio é o seguinte, gente. Os jogos amanhã tem Vasco e Remo, façam o Cartola, aproveitem, quem tá na briga, quem chegar em primeiro vai ganhar uma grana da Comercial já. O seu São Paulo, Delei, vai empatar com o Vitória amanhã 21 horas no Morumbi. Tá ruim a coisa pro São Paulo também, hein? São Paulo, Delei, tem 36 pontos, é que os times claro de baixo não estão arrancando, senão o São Paulo...
1: O problema do torcedor São Paulino hoje, Claudinei? Tá ruim, nós sabemos que tá ruim, o time é fraco, várias lesões, principalmente ali na parte da frente... Do time, no ataque. E tá ruim. Não tá legal, não. Tá é preocupante, fora, né? Meu amigo.
0: É, estão fazendo uma programação.
1: Não
0: estamos
1: vencendo o jogo nem dentro do próprio domínio, que é o Morumbi. Vamos pegar o Vitória. O que você acha que tem que falar? Tem que vencer o Vitória. É. Não tem outro caminho pro São Paulo.
0: Estão falando aí de tentar...
1: Amanhã, já às 21 horas.
0: É, tentar recuperar o Lucas Moura pra ele jogar um pouco ainda esse ano. Vamos ver. O Buta é só o ano que vem, né, Delay? Vocês só vão mexer com o Buta.
1: Eu já falei pro senhor durante a semana. Ô, pai, obrigado, senhor. Chegou a sexta-feira, pelo menos eu vou ter. Hoje à tarde eu vou me. Né, vou naquela estrada que eu te ensinei a dirigir um pouco. Uhum. Se você prestou atenção naquela sexta, naquele dia que nós fomos para Paraçatuba, se você prestou bem atenção como é que é dirigir em rodovia, o senhor vai adquirir um pouco.
0: Como é, né?
1: Um
0: que se comporta de, atrás. Pegamos um caminhão de areia, um pouco pessoal.
1: Experiência, então
0: antes
1: eu vou,
0: de Ponta Lenta.
1: É, eu vou até Paraçatuba hoje, então eu já tô livre do Claudinei Antônio hoje. Do período da tarde, até se tudo correr bem. Só se ele precisar de alguma coisa, eu tô sempre à disposição. Segunda-feira. Meu Deus! Me ajuda aí.
0: É assim, ó. Nós pegamos um caminhão de areia, carregado com areia, próximo à Ponta Linda. E fomos atrás até a hora que eu tava vendo o prédio de Araçatuba. Deleizão, dá.
1: Mas
0: calma.
1: O carro não, era um carro já rodado, entendeu? Muita quilometragem, tinha 100 quilômetros. 100 quilômetros rodado. Nada.
0: É isso.
1: E eu tava discutindo com ele que ele tinha que colocar um PPF. Sabe o que é PPF, Claudio?
0: Não sei o que é PPF.
1: Em carro?
0: Não.
1: É um. Imagina você envelopar o seu veículo. Mas não é envelopar igual o da rádio, é envelopado, carro envelopado, não é. É uma camada assim, você fala, eu quero que mantenha a cor do veículo, mas joga-se um produto chamado PPF. É o mesmo caso, é imperceptível. Só que pedrinhas, algumas coisinhas. Tô falando sério.
0: Isso aí, não.
1: Aprenda comigo, Clarice. Sabe que não, questão Delay, automotivo, vai lá na sala.
0: O Delay, pessoal, é aquele cara que sabe tudo de carro, de viagem, de estrada. Jogou no futebol ali no campo da FEPAS, era um grande destaque. E brincou também de passar o anel quando era pequeno.
1: Por isso que tem muita gente que fala assim, ó, Delay, eu desço no comércio, visito meus amigos, os comerciantes. E eles falam assim, ó, Delay, você vai pro céu, né? Assim,
0: não,
1: mas... falando assim, né? Não tem nada a ver que vai pro céu, vai... Tem, né? Sei lá, vamos organizar. Mas, você aguentar...
0: Vamos trabalhar pra isso, né?
1: Você aguentar o Claudinei lá, eu falei, não, fica tranquilo.
0: Não, mas não é.
1: Você imagina uma viagem para Saturno, ficamos a tarde inteira junto, meu pai do céu. Mas a gente tem virtudes, aí tem virtudes na vida. Tem defeitos. Ninguém é perfeito, Claudinei. Ninguém é perfeito. Não existe perfeição.
0: O Delay é um cara supimpa, hein, gente?
1: Não, ninguém é perfeito, tem defeitos. Mas uma das virtudes é paciência.
0: Paciência. Bom, grandes clássicos nesse fim de semana. O Flamengo vai pegar o Fluminense e aí tem que ganhar esse jogo no Fluminense. Se o Fluminense empatar, segurar o Flamengo e o Palmeiras ganhar do Corinthians, o que é uma boa possibilidade, o Garro não joga o Caio César. Grêmio e Inter, outro clássico regional, derby lá da cidade de Porto Alegre. O Bahia pega o Mirassol também. Não tá legal, né, Delay? O Mirassol caiu, perdeu força. O Coritiba vai pegar o Botafogo.
1: E é um jogo difícil pro Mirassol, né, Claudinei? Porque o Bahia perdeu ontem pro Palmeiras. Tá lá tá lá em cima, ó, da tabela. Ó.
0: Que
1: o Bahia tá em sexto lugar.
0: Que é uma vaga na Libertadores.
1: E que é uma vaga na Libertadores. Na Sul-Americana já está. E o Mirassol tentando se desprender. Porque, ó, hoje o Mirassol tá com 33 pontos. O Claudinei falou assim, olha a situação do meu...

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1: Agora 10 horas e 16 minutos, abrindo aqui mais uma hora junto com você. A partir de agora, e mais uma hora junto com você, claro, tem o Bom Começo, segunda edição, né? A primeira edição que veio com o Claudinei, e a gente dá sequência aqui na segunda edição, até daqui a pouquinho, até às 11 horas da manhã. 10 horas e 16 minutos para você na sintonia. Um bom dia, obrigado aí pela sua maravilhosa audiência de sempre, conferindo aqui, claro, a melhor programação do seu rádio. 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A direção geral é de Dr. Vanderlei Garcia e ao Celso Costa com você a partir de agora até às 15.
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1: 10h17, para começar, tem Madonna, Heartbreak City.

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1: Agora 10h22, né? 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
1: Agora 10h35, você ouviu aí Coisa de Deus, né? Jorge Mateus com Michel Teló. 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
1: A cantora Celine Dion, ela levou um tombo durante um show em Paris, na França, na noite desta última quarta-feira, dia 7. A cantora se apresentava aí no palco quando perdeu o equilíbrio e caiu enquanto cantava e dançava. No entanto, ela se levantou rapidamente e ainda fez, ó, um joinha para tranquilizar aí quem estava preocupado. O momento aí viralizou nas redes sociais e rapidamente chamou a atenção dos fãs. Afinal, Celine já deixou aí o imprevisto, né? Na verdade, ela não deixou o imprevisto atrapalhar a apresentação e voltou a dançar normalmente após se levantar. Nos comentários, os internautas elogiaram a maneira como a artista lidou com a situação aí, não é? Ela caiu graciosamente, escreveu um dos fãs, né? Ela é uma definição de graça, comentou outra. Enquanto isso, o terceiro brincou, né? Eu estaria lá embaixo tentando levantar até agora. Bem, graças a Deus, né? Que não foi nada grave. Porque se fosse, levantar seria um tanto quanto mais delicado, mais difícil, não é?
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4: 14 minutos só para as 11 da manhã, tem no Dalbert, Don't Speak.

0: Antena 102, esse é o Titãs, é preciso saber viver. Já teve Don Spico no Doubt, daqui a pouco tem mais, daqui a pouco tem as últimas hoje, já já.
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10: Chegando ao último do Bom Começo de hoje, Arnaldo Antunes com Adriana Cocanhoto, novíssima na minha carne viva.

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5: E o Santos buscou uma reação e empatou em 2-2 com o Flamengo nesta quinta-feira, ontem, na Vila Belmiro, pela 29ª rodada do Campeonato Brasileiro. Após sair perdendo aí por 2 gols, né, marcados por Danilo e Lucas Paquetá, o Peixe contou com o Neymar, né, que retornou aos gramados após mais de 1 mês afastado e converteu 2 pênaltis no segundo tempo para garantir aí o empate. O Jorginho do Flamengo foi expulso. O camisa 10 santista, ele não atuava aí desde o dia 2 de setembro, quando sofreu aí uma lesão muscular na coxa direita diante do Palmeiras pela Copa do Brasil, também na Vila Belmiro. Recuperado, Neymar começou no banco de reservas e entrou no intervalo, substituindo Felipe Coutinho. Com 2 gols, né, foi decisivo aí para evitar a derrota e manter a invencibilidade do Santos no Brasileirão, embora a equipe tenha encerrado sua sequência de 5 vitórias consecutivas. Com 16.600 pessoas, né, presentes na Vila Belmiro, este foi o duelo de maior público do ano até aqui no estádio do Santos.
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0: Antena 102, e você ouvindo Antena Retrô pra matar saudades, né? Alô, Vilsão, tá na sintonia. Fala, Vilsão, bom dia.
1: Fala, meu patrão Celso. E aí, tá tudo beleza?
0: Opa, e você?
1: Por aqui tá tudo beleza também.
0: Bom demais.
1: Certinho? Ó, seguinte, bora de Dr. Albany. Roda pra nós aí uma dançante dele aí. Beleza? Estamos curtindo aqui o Antena Retrô. Tchau e obrigado.
0: Valeu, Vilsão. Manda já.
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10: Dr. Alban e a música Let Me Go On.

0: Big One com Dr. Alban. 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Alô, Vinícius Luiz, está na sintonia. Fala, meu amigo Vinícius, tudo bem?
1: Coloca pra nós aí uma música aí. Descendo a Baixada da Chantilly agora aqui.
0: Ó. Oh.
1: Coloca a música pra nós, Pet Sematary, do Ramones.
0: Deixa comigo.
1: É o Vinícius.
0: Valeu, Vinícius.
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0: Um pastor e um programador foram presos em flagrante na manhã de ontem durante uma operação que investiga a participação aí de suspeitos do Noroeste Paulista em um grupo internacional acusado aí de comercializar imagens e conteúdos relacionados ao abuso e à exploração sexual infantil. As prisões ocorreram em São José do Rio Preto e Santa Fé do Sul. A operação também teve como alvo um policial penal em Votuporanga, onde foram cumpridos 3 mandados de busca e apreensão. Em Santa Fé do Sul, os policiais cumpriram outra ordem judicial. A operação é um desdobramento aí de uma investigação internacional que conta com o apoio da Interpol e vem sendo realizada aí por etapas em países da Europa, Ásia e também América Latina. Segundo as autoridades, a organização investigada aí pode reunir mais de 250 pessoas envolvidas na produção, armazenamento, distribuição ou comercialização dos conteúdos criminosos.
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4: Ramones.

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5: A Delegacia Seccional de Polícia de Fernandópolis está com inscrições abertas para um novo processo seletivo voltado a estudantes do curso de Direito aí. A seleção organizada aí pelo Centro de Integração Empresa Escola oferece 4 vagas distribuídas entre Fernandópolis e municípios da região, permitindo que graduandos, né, a partir do segundo semestre ganhem experiência prática no ambiente policial e investigativo. Os selecionados cumprirão uma jornada de 30 horas semanais com 6 horas diárias de atuação aí em horários compatíveis com a rotina universitária. O programa oferece bolsa auxílio mensal, né, no valor de R$ 937,59, somado ao auxílio transporte de R$ 369,10, fazendo aí um benefício total de R$ 1.306,69 ao mês. Os contratos aí de estágios poderão ter duração de até 2 anos, né, com exceção aí de estudantes com deficiência que possuem diretrizes específicas e permanência conforme prevê a legislação. As inscrições são gratuitas e devem ser efetuadas exclusivamente pelo portal do CIEE até às 12 horas do dia 21 de outubro já, viu? A avaliação será realizada no próprio ambiente virtual por meio de uma prova objetiva online contendo 20 questões múltiplas, né? De múltipla escolha aí, divididas entre língua portuguesa, conhecimentos gerais também. Para obter a classificação, o candidato precisa atingir o índice mínimo de 30% de aproveitamento na prova, que pode ser realizada aí logo após a confirmação do cadastro no site.
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5: Lulu Santos, tudo igual.

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6: Lighthouse Family.

0: no Antena Retro, o Beco Paralamas do Sucesso. Ainda teve Sala de Sessions com a música Janeiro, toquei também Pedra Murano com NX Zero e Question of Fate com Lighthouse Family, foi a primeirinha. Daqui a pouco tem as últimas do Antena Retro de hoje.
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0: 11 minutos só para as 13. Rick Astley, I Wanna Believe You.

0: Muito bem, agora são 13 horas e 1 minuto, 13 e 1, matando saudades com mais uma Intentions, né? Essa música muito bacana aí, ó. É Intentions and Max com Future Light Was. Essa música é de 2018, rapaz. Tocou muito essa música, uma banda alemã, muito bacana. Toquei também antes aqui na antena pra fechar, né? Pra dar aquela, com certeza, reforçada aí no fechamento aí do Antena Retro de hoje. Toquei Falando Sério com Mr. Jim e I Wanna Believe You com Rick Astley. O Antena Retro volta amanhã a partir das 11 horas da manhã, tá bom? 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
2: É, 1:09, YD937, canal 272, Rádio Antena 102, a rádio da sua cidade. A direção geral é de Dr. Vanderlei Garcia. A partir de agora tem o Antena Play, você participando, você indicando a sua música preferida e mandando para quem você quiser nessa tarde gostosa e quente, hein? Temperatura na casa dos 36 graus. É, rapaz do céu, a mínima foi de 26 graus, você imagina a sua máxima. Ainda tá naquele clima de subir ainda, viu? No ar para você o Antena Play até às 15, lembrando que às 15 tem o Boquinho, né? Um Rádio Raiz até às 19 com você. Sexta-feira maravilhosa para você que tá na sintonia. Sexta-feira, 9 de outubro, ano 2025. Simbora! Tem essa aqui, Zezé de Camargo e Luciano, para começar aí, ó, em ritmo quente. Hoje eu topo o que vier.

0: 1h19, bagunçando as avenidas com Fidu Jeca. Toquei também a música Tem Alguém no Seu Lugar com Eduardo Costa. E hoje eu topo que vier, viu? Zezé de Camargo e Luciano. 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E dia 12, no feriado, funcionamento aí das 11 da manhã às 22 horas. 1h20 agora, quero dar um boa tarde aqui pra quem tá ouvindo a gente, o Antena Play, a Sandra Brito. Alô, Sandra, boa tarde pra você. Alô, Wilson, também tá ouvindo a gente. Alô, Pachequinho, ligado com a gente também.
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2: Zé Henrique Gabriel Tremelé.

0: Simone Mendes, Me Ama ou Me Larga, ainda teve Tremelé, Zé Henrique e Gabriel. Daqui a pouco, depois do intervalinho, tem mais músicas pra você.
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0: O comércio de Jales terá novo horário, né? Um horário especial de funcionamento a partir de hoje, né? No sábado, amanhã também, né? Em razão aí das compras para o Dia das Crianças. A ampliação do expediente oferece aí mais tempo, né? Para que os consumidores aí possam procurar presentes e realizar também suas compras aí antes da data comemorativa celebrada na segunda-feira, dia 12. Sexta-feira, hoje, as lojas funcionarão aí das 9 até as 22 horas, permitindo que o público visite aí os estabelecimentos também durante a noite. Sábado, amanhã, o atendimento será das 9 até as 16 horas, viu? Ampliando aí o período disponível para as compras de última hora. Segunda-feira, dia 12, o comércio estará fechado em razão aí do feriado nacional de Nossa Senhora Aparecida, data em que também se comemora o Dia das Crianças. Os horários especiais foram divulgados para o comércio da cidade, podendo haver aí regras próprias, né, para determinados estabelecimentos e também serviços.
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3: 1:35 tem Tô Querendo de Novo.

0: 1h45, esse é o Antena Play. Daniel, não empurra não. 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Faltando apenas 14 minutos só pras duas. Fala, Manezinho, boa tarde pra você.
1: Sextou, hein? Hoje o Manezinho vai lavar o pescoço, hein?
0: Sim,
1: tomar banho mais cedo, lavar o pescoço. Manezinho, a Sandrinha Brito hoje vai lavar o pescoço mais cedo, hein? Manda um modão chonado aí pro Manezinho, pra Sandrinha Brito aí, pra todos os ouvintes desse programa um chonado e maravilhoso. Um abração e fica com Deus, meu amigo. Que Deus te abençoe e te proteja.
0: Amém. Um abraço, Manezinho.
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0: Entre Tapas e Beijos, com o Carlos e Alessandro. Ainda teve o 30 Feio com o Teodoro Sampaio. 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
14: 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Linda apresentação, sensacional. Segura, Pierre.
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0: Antes da data FIFA aí, o Campeonato Brasileiro parecia, na verdade, né, estar aí se encaminhando para Gávea. Mas a 29ª rodada acabou mudando esse panorama aí, né? O Flamengo, que chegou a abrir 2-0 aí, acabou empatando com o Santos por 2-2 na Vila Belmiro. E o Palmeiras, né, tratou de vencer o Bahia por 1-0 em casa. Com os resultados aí, a equipe Alviverde aí está apenas a um ponto aí da rubro-negra, 61-60, faltando 9 rodadas para o fim da competição. As chances aí de título do Flamengo eram de 78%. 68,84% e caíram para 69,73%. Enquanto o Palmeiras aí, né, acabou subindo aí para 20,42 para 29,86. Aumentou, hein? Os rubro-negros continuam favoritos, mas os alviverdes aí voltaram a depender das próprias forças para levantar a taça, já que ainda falta o confronto indireto entre líder e vice-líder, né? A ser disputado aí na 36ª rodada, provavelmente aí no Nubank Park.
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0: Alô, Elisa. Pediu, a gente manda pra você, Denguinho.

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15: 2h22, Mato Grosso e Matias, memória.

0: Diego e Vitor Hugo na antena. Tubarões, ainda você ouviu aqui na melhor estação. Memória com Mato Grosso e Matias. Daqui a pouco tem mais músicas no Antena Play.
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0: A apresentação de um projeto de resolução número 02, datado aí no dia 30 de setembro de 2026, na Câmara Municipal de Guarani do Oeste e aprovado nesta última quarta-feira, dia 7, provocou aí forte reação e indignação entre os moradores do município. A proposta restabelece aí, na verdade, estabelece um aumento expressivo nos subsídios aí dos parlamentares locais para a próxima legislatura. Com a nova medida, o subsídio mensal dos vereadores passa dos atuais R$ 3.232 para R$ 6.000, o que representa um reajuste aí de aproximadamente 85,64%. O reajuste equivale a um acréscimo de R$ 2.768 por mês no vencimento de cada parlamentar, gerando aí um impacto adicional de cerca de R$ 33.216 ao ano por cadeira, sem contabilizar aí o 13º subsídio previsto no documento. O projeto também fixa o vencimento de um vereador que ocupar aí a presidência da casa em R$ 7.000 mensais, além também de assegurar aí o pagamento do 13º subsídio aí para todos os integrantes do legislativo. A matéria especifica aí que os novos valores passarão a vigorar a partir já da legislatura que se inicia no exercício de 2029.
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4: 2:36. João Mineiro e Marciano. Telefone mais.

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0: Vidinha de balada, ainda teve Gordinha e Telefone Mais com Jean Mineiro e Marciano.
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5: 9 minutos só para as 15. Vou deixar aqui as últimas do Antena Play de hoje. Daqui a pouco tem o Boquinho até as 19 no Rádio Raiz. Gente, tenham todos uma ótima tarde. Fiquem com Deus, fiquem com o Boquinho, Rádio Raiz. E a última, uma delas, né? Aos trancos e barrancos. Tchau, gente. Vem aí o Boquinho.

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0: Legal, 15 horas e um minuto. A notícia da hora, deixando você bem informado nessa tarde de sexta-feira. Líder e sensação do campeonato francês. Neste começo de temporada, o Mônaco de Felipe Luiz vem ganhando os holofotes na Europa. O trabalho do brasileiro tem chamado a atenção e o treinador foi chamado de invencível pelo jornal Marca da Espanha nesta sexta-feira. E há uma longa reportagem sobre o promissor início de Felipe Luiz como técnico do futebol europeu e algumas declarações do treinador que assumiu o Mônaco no começo da temporada. O brasileiro evita o otimismo que tem tomado conta do seu trabalho e diz que pede para a equipe não pensar no fim do campeonato que está no começo, mas sim pensar em cada rodada. Não estamos pensando nisso, não é realista. Conhecemos a situação do clube, sou ambicioso, muito, muito ambicioso, mas temos que pensar em um jogo de cada vez, disse Felipe Luiz. E o Mônaco lidera o campeonato francês de forma isolada depois de 5 rodadas com 13 pontos. E são 4 vitórias e um empate. O Paris Saint-Germain, favorito ao título, está em sexto com 8 pontos e foi uma das vítimas do time de Felipe Luiz, que venceu por 2-1 o duelo.
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0: 4 horas e 4 minutos, alô meus amigos e minhas amigas, o nosso boa tarde, o nosso abraço e o nosso carinho, estamos chegando com mais um Rádio Raiz, aqui nas suas YD 937, canal 272, antena 102, a rádio da sua cidade, por aqui Boquinho, até as 19 horas com o Rádio Raiz, a direção geral, doutor Vanderlei Garcia. Hoje uma sexta-feira, 9 de outubro de 2026, a partir de agora, você ligando 3632-0161 e pode mandar o seu recado pelo WhatsApp também, viu? Que é o 99735998. Beleza pura! E olha, a partir de agora, vai mandando seu nome completo pelo WhatsApp da antena. O WhatsApp da antena é esse aqui, ó. 99735998. É o 99735998. É o WhatsApp da antena. 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

0: Sertão, Gilberto e Gilmar aqui nas ondas da Antena 102. Mandar um abraço aqui, um boa tarde aqui agora, deixa eu ver aqui, mandar um boa tarde, ouvindo a Antena 102 da agora, alô Ângelo Sasso, nosso abraço meu amigo, muito obrigado, viu Ângelo? Ângelo Sasso ouvindo um pouquinho, né Ângelo? Um abração pra você, viu? Meu amigo João Birigui, alô João Birigui, tá trabalhando, ouvindo a Antena, né João?
1: Boa tarde, Boquinho, meu amigo, manda um modão aí pra nós aí. Tô passando pra Cacilândia pra voltar, tô indo e vou voltar. Manda um modão pra nós aí. E manda um abraço pro Paulinho Patati lá do mercado, do supermercado Paulinho. E pra todos que tá escutando aí. Tchau, obrigado.
0: Falou, João Birigui, meu grande amigo. Alô, João. Eita, lá em... tá passando por onde, João?
1: Boa tarde, Boquinho, meu amigo. Vamos ver. Manda um modão aí pra nós aí. Tô passando pra Cacilândia pra voltar. Tô indo e vou voltar.
0: Eita, tá indo pra Cacilândia e vai voltar, né, João? Aí bonito, hein, João? Aí bonito. Boa viagem, meu amigo. Boa viagem, João. Que Deus te acompanhe na estrada, meu irmãozinho, viu? E o João mandando aí pra Tati, pro Paulinho, lá do Paulinho Supermercado, Santos Pedido. Tá, que beleza. Alô, Paulinho, alô, Tati. 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
3: Legal, 15 horas e 22 minutos. 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

0: bloco de desejo, João Paulo e Daniel aqui na antena. Alô, Sandrinha Brito, nosso abraço, minha amiga. Alô, Wilson da Gigante Hortaliças, meu grande amigo Wilson da Gigante Hortaliças, né, Wilson? Abração pra você, meu irmãozinho, muito obrigado pela audiência, viu? Alô, Gordinho, e aí, Gordinho, tá tudo beleza por aí, Gordinho? Tudo na santa paz, meu patrão.
1: Boa tarde, Boquinho, sextou, nossa senhora, que alegria. Já pode, Boquinho, ou não? Que calor é esse, Boquinho? Tá o Ângelo, o Gordinho, o Éder e o Marcão trabalhando, ficando vocês. Tô com uma modona apaixonada pra nós, do Bruno Marrone. Você tá bebo, você tá bom. Nossa senhora, que alegria.
0: Aí, bonito, hein?
1: Uma ótima sexta-feira a todos. E um grande abraço, nosso amigo que tá na escuta aí, o Vitão do Posto Sena.
0: Opa!
1: Couro, Vitão.
0: Couro.
1: Sextou, bebê.
0: Sextou.
1: Vamos, Boquinha, estampar outra.
0: Opa! Daqui a pouquinho, ó, daqui a pouquinho eu vou tocar esse modão pra você logo após o intervalo comercial, viu, Gordinho? Abração pra vocês aí, bom trabalho, viu? Bom trabalho. 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
3: 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Muito bem, 15 horas e 52 minutos, Antena 102, a rádio da sua cidade. Mandar um abraço aqui agora. É, mandou o WhatsApp pra nós. Alô, Sirley, nosso abraço, Sirley. Tá em Vitória, Brasil, na sintonia.
4: Boa tarde, Boquinho. A gente aqui tá na escuta. Em Vitória, Brasil. E que calor, hein? Coloca meu nome aí no sorteio.
3: Ok, Sirley, muito obrigado ao pessoal de Vitória Brasil vindo Boquinha, né, gente? Um abração pra vocês aí, viu? Alô, Paulinho da Fuga, meu grande amigo.
5: Boa tarde, meu amigo Boque. Aqui é o Paulinho. Eu gostaria de ouvir Amor da Minha Vida, Milionário e José Rico. Oferece pra todos que tá ouvindo aí. E sextou, vamos que vamos. Bom final de semana a todos. Tchau, obrigado.
3: Valeu, Paulinho. Um abraço pra você, meu irmãozinho. Bom final de semana pra você também, viu? Sempre, sempre na sintonia, ouvindo a Antena 102. Alô, deixa eu ver aqui. Alô, Creuza.
6: Boa tarde, Boquinho. Aqui é a Creuza. Ô, Boquinho, quem consegue cá pra mim? Chitãozinho, Chororó, Terra Tombada.
3: Opa!
6: Adoro, tô trabalhando, adoro ouvir o...
3: O Rádio Raiz, né, minha 102, amiga?
6: 102, Antena 102.
3: Ah, isso.
6: Amo o programa de vocês. Obrigada, Boquinho.
3: Obrigado, Creuza. Um abração pra você. Um bom final de semana também. Muito obrigado pela audiência, viu? É sempre, sempre na sintonia, né? Mandar um abraço pro Valdemir também, tô ouvindo a antena. E tem mais participações ao vivo aqui pela Antena 102. Alô, Williams!
7: Alô, Boquinho. Tá eu, o Netão aqui, o Tato. Manda um tchão carreira e capataz aí, oferece pro Gordinho, pro Edão, pro Ângelo Sasso e pro Marcão. Coro, coro, coro.
3: Coro, coro, coro, coro. Um abração, Williams. Muito obrigado pelo carinho da audiência. Alô, Wilson, da Gigante Hortaliça, também meu grande amigo. Ô, Gordinho.
7: Boa tarde, Boquinho. Sextou, nossa senhora, que aí alegria. Sim. Já pode, Boquinho? Opa. Ou não? Que calor é esse,
3: mas
7: Boquinho?
3: Beba com
7: tá
3: moderação,
7: o
3: Ângelo, viu?
7: O Gordinho, o Éder e o Marcão, trabalhando, escutando vocês. Toca uma modona apaixonada pra nós, do Bruno e Marrone. Você tá bebo, você tá bom. Nossa senhora, que alegria. Uma ótima sexta-feira a todos. E um grande abraço, nosso amigo que tá na escuta aí, o Vitão do Posto Sena. Couro, Vitão.
3: Couro.
7: Sextou, bebê. Vamos, Boquinho, destampa outra.
3: Aí, bonito, vai. Você vai destampar outra agora? Vai destampar aí, gordinho, ó. Vai, vai. Aí. Vai lá, gordinho, segura.

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0: É a notícia da hora, deixando você bem informado. Um avião monomotor caiu e pegou fogo próximo à estação São Gabriel, na região nordeste de Belo Horizonte, nesta sexta-feira, e o piloto morreu carbonizado. Segundo o Corpo de Bombeiros, na queda, a aeronave colidiu contra uma estrutura do galpão do metrô de Belo Horizonte, concessionária responsável pelo serviço metroviário na capital, e atingiu a fiação elétrica dentro do pátio de manutenção.
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0: Legal, 16h16, Antena 102. Alô, Ilcinho. Abração pro Ilcinho Toledo, né? Lá no Proença. Alô, Ilcinho, nosso abraço, viu? Uma boa tarde pra você, meu irmãozinho. Muito obrigado aí pelo carinho da audiência também. Olha, vai mandando seu nome completo pelo WhatsApp da Antena. Alec Papelaria, Antena 102 FM. 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Então manda o seu nome completo pelo WhatsApp da Antena, beleza? Pura! Manda um abraço aqui pro meu grande amigo. Alô! Deixa eu ver aqui quem tá mandando aqui. Alô, Edson, lá de Auriflama!
3: Boa tarde, Boquinho. Eu quero ouvir uma música boa, hein? Lumineiro e Boquinho, faz de conta. Edson Auriflama, tchau, obrigado.
0: Opa, o nosso abraço, meu irmãozinho. Muito obrigado pelo carinho da audiência, viu? Eita, que beleza. Um abração aí, muito obrigado ao Edson de Auriflama, viu? Ouvindo aí Antena 102, a rádio da sua cidade. Vamos atender aqui, vamos mandar aqui agora aqui. Deixa eu ver aqui. Alô, Fábio Pedro, nosso abraço ao Fábio Pedro também, né, Fábio? Tá ouvindo o Boquinho, né, Fábio? Abração pra você, meu irmãozinho, muito obrigado, Fábio, pelo carinho da audiência também, né? Fábio Pedro na sintonia.
4: Olá, Boquinho. Boa tarde. Tudo bem com você, Boquinho?
0: Tudo jóia.
4: Como você está? Como vai a turma da rádio Antena 102?
0: Tá tudo
4: bem?
0: Beleza, graças a
4: Hoje
0: Deus.
4: Hoje eu gostaria de ouvir a música, uma bela canção. Milagrosa Nossa Senhora com Tonico e Tinoco. Ofereço para todos os ouvintes, para os devotos de Nossa Senhora Aparecida, com respeito a cada um de vocês. Tchau, tchau e fiquem com Deus.
0: Muito obrigado, Fábio Pedro, pelo carinho da audiência, viu, Fábio? Muito obrigado aí, viu? Pela audiência, sempre, sempre na sintonia, né, Fábio? Nosso abraço pra você, meu irmãozinho. Mandar um abraço aí, deixa eu ver. Mandar um abraço aqui pro Eltinho, meu grande amigo Eltinho, lá do Raio X da Santa Casa, né, Eltinho? Abração pra você, meu irmãozinho. Bom final de semana pra você, viu, Eltinho? Muito obrigado pelo carinho da audiência, minha grande amiga Irene. Alô, Irene! Aí do Córrego da Porteira, né, Irene? Um abraço, minha amiga. Muito obrigado, Irene, pelo carinho da audiência. Alô, Luizão, um abração pra vocês aí, sempre, sempre na sintonia, né? E vamos tocar aqui a música do nosso amigo Fábio Pedro e, na sequência, Amor da Minha Vida, que vai pro Paulinho da Fuga, que é milionário José Rico. Né, Paulinho? Nosso abraço, meu irmãozinho. Milagrosa.

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0: sucesso de Ataíde Alexandre. Valeu! Aqui nas ondas da Antena 102, a rádio da sua cidade. E você curtindo aí a melhor programação do Brasil. Aqui, beleza, hein? Ê, trem! É Ataíde Alexandre matando saudades aqui no Rádio Raiz nessa tarde super gostosa. Mandar uma boa tarde aqui, ó. Mandar uma boa tarde aqui também, uma sexta-feira abençoada aqui. Alô, Ronaldo César, meu grande amigo, cantor dos melhor do mundo, cantor dos melhor do mundo. Alô, Ronaldo, nosso abraço, meu parceiro. Um abração pra você, muito obrigado, viu? É, hoje tem um show do Ronaldo lá na Espetaria Alquimia Urbana, né? A partir das 19 horas, ó que beleza, hein? É hoje, Ronaldo. Hoje o show, hoje vai arrebentar na Espetaria Alquimia, né? Um abração, Ronaldo. Parabéns pelo sucesso, hein, meu irmãozinho? Parabéns pelo sucesso, viu? Alô, Biro do Raio X, meu grande amigo Biro do Raio X, também da Santa Casa. O nosso abraço, Biro. Muito obrigado, viu, Biro, pelo carinho da audiência, viu? Sempre, sempre na sintonia ouvindo a antena, né? Uta, que beleza, que maravilha, hein? Um abração pro meu grande amigo Riva, lá do Vira Festa. Vai virar festa, Riva! O nosso abraço, meu irmãozinho. Muito obrigado, Riva, aí do Vira Festa. Alô, Paulinho, hoje, rapaz, já tá tirando a poeirinha da garganta, né? É dia, hoje é dia, hein, lambedor? Hoje é dia, hein, lambedor? Alô, Paulinho do Ribeirão Lagoa, meu grande amigo, nosso abraço, Paulinho, Vitinho, Ami, abração pra vocês aí, viu? Muito obrigado, Paulinho, pelo carinho da audiência, viu? Alô, Dico, nosso abraço, Dico, ouvindo o Boquinho também, né, Dico? Um abração pra vocês aí, viu? Muito obrigado, viu, Dico, pela audiência aí, viu? 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Alô, Delkis, meu grande amigo Delkis, maior podador de árvore de Jales, né? O homem não é fraco, não é, Delkis? Aê, Delkis, tá aí só no trampo aí, nosso abraço, viu, Delkis? Muito obrigado pela audiência, viu? Mandar uma boa tarde aqui também, né, pra Rosilda Camargo, né, Rosilda, tá ouvindo o Boquinho também, o nosso abraço, viu? Muito obrigado a Rosilda, quando nós tocamos o Tunico Tinoco, ela lembrou do pai dela, né, que fez 9 anos que ele se foi, que Deus recolheu, né? Mas ela lembrou do papai, que o papai era fã da dupla Tunico Tinoco, né? Ô, Rosilda, um abração pra você e que Deus continue abençoando vocês aí, viu? Muito obrigado pelo carinho da audiência. 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
0: 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Grande Vitor, nosso abraço, Vitor!
2: Grande, grande, Boquinho, boa tarde!
0: Eita,
2: chegamos mais um fim de semana aí, se Deus quiser. Vamos curtir, vamos trabalhar e curtir também, lógico.
0: Aí no Posto Sena.
2: Ó, fazendo um favor, Boquinho, manda um Chitãozinho e Chororó, tá bom? Por favor, tá bom? Fica com Deus, um abraço a todos os ouvintes, um ótimo final de semana prolongado aí. Tamo junto.
0: Tamo junto, nosso abraço, Vitor do Posto Sena, você, o Éder, toda a galera aí, o empresário Didião, que é o proprietário, um abração, Didião, a toda a equipe do Posto Sena, nosso abraço, viu? E rapaz, lá na Brumar, Mármores e Granitos, ô Ricardo, hoje tem churrasco aí, rapaz, ó, churrasco aí hoje, hein? Aí, hoje a Jurupoca Pia, lá na Brumar, hein? Alô, Ricardo, alô, Bruno, alô, Renan, alô, galera, pessoal da Brumar, Mármores e Granitos, um abração do Boquinho pra vocês aí, viu? Muito obrigado pelo carinho da audiência.
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0: 17h16. Mandar um abraço aqui pra Fátima Sestari. Alô, Fátima, nosso abraço, muito obrigado. Alô, João Irude. Tá aí ouvindo o Boquinho, né, João? Um abração, meu patrão.
14: Tá bom. Ô, Boquinho, manda um abraço pro pessoal lá do Boi Mix, lá, manutenção. Beleza? E manda uma moda chonada lá do Zezé de Camargo, Luciano. Valeu, garotinho. Valeu, beleza. Tudo de bom.
0: Valeu, nosso abraço, João Irude. Muito obrigado, João Irude. Pessoal do Boi Mix, alô, galera. Abração pra todos do Boi Mix aí. Abração do Boquinho pra vocês aí, viu? Alô, César Zagolim.
15: Boquinho, boa tarde. É o Cezinha Zagolim. Manda pra nós aí, música retrato 3x4. Aqui na escuta.
0: Opa, alô, César Zagolim, da Zagolim Manutenções de Máquina. Nosso abraço.

0: 7h28 minutos, onde andará Jean Giovanni aqui nas ondas da Antena. 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

0: 17h39, Antena 102, a Rádio da sua cidade. Daqui a pouquinho, gente vai continuar mandando seu nome completo, viu? Pelo WhatsApp da Antena, nós vamos sortear no final do programa um par de chinelo B&V da marca B&V, 4142, estampado Leque Papelaria, e um estojo de 3 zíperes, viu? Então manda o seu nome completo pelo WhatsApp da Antena e nós vamos sortear no final do programa, ok? 17h39. Alô, Vilsão de Aparecida do Taboado. Nosso abraço, Vilsão. Tá aí ouvindo o Boquinho. Nosso abraço, meu patrão.
1: Fala, meu garotão. Boquinho, como é que você tá? Tudo beleza? Bora de modão? Hoje nós vai de Luan Santana de novo, hein? Asas. Agora é Asas. Esse modão chonado aí, ó. Vamos mandar aí pra todos os ouvintes aí do Rádio Raiz também. Beleza? Tamo junto. Tchau, obrigado.

0: 44 minutos. Vamos atender aqui a Cacilda. Cacilda, isso. Alô, Cacilda. Cacilda mandou um modão pra nós, pedindo o triplex do ídolo, né, Cacilda? O triplex do ídolo. Nosso abraço, Cacilda. Então você pediu as três músicas do triplex do ídolo e vamos tocar pra Cacilda lá de Fernandópolis.
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13: 18 horas e 1 minuto, Edson Hudson, ciúme exagerado. Olha, continua mandando seu nome completo pelo WhatsApp da antena. Daqui a pouco eu sorteio de um par de chinelo B&V, estampado Leque Papelaria, número 4142, e também um estojo 3 zippers, da Leque Papelaria.

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3: Às 18 horas e 14 minutos, olha, continua mandando seu nome completo pelo WhatsApp da Antena. Vamos sortear um par de chinelo B&V, estampado Leque Papelaria, número 4142, e também um estojo com 3 zíperes, viu? A Leque Papelaria vai presentear 2 ouvintes daqui a pouquinho, então vale a pena você mandar o seu nome completo, beleza? Mandar um abraço aqui também, um carinho especial aqui agora. Deixa eu ver aqui, mandar um abraço aqui. Alô, mandou pra nós aqui agora mesmo. Alô, Rose, lá do Córrego do Mico, né? Preparando pro comboio de amanhã, né, Rose? Preparando pro comboio de amanhã, né? A Rose tá lá na horta, no Córrego do Mico, já preparando, trabalhando e arrumando as coisas pro comboio de amanhã. E bom trabalho, que você tenha um dia bastante proveitoso amanhã, com as bênçãos de Deus, viu, Rose? A você e toda a família aí. Muito obrigado pela audiência, viu? Mandar uma boa tarde também aqui pra, deixa eu ver aqui, mandou pra nós aqui também. Alô, João Evaristo, muito obrigado pela audiência, sempre na sintonia, curtindo a Antena 102 FM, a rádio da sua cidade. Você curtindo também a melhor e a mais ouvida, né? Alô, Célio, muito obrigado, Célio, pelo carinho da audiência. É o modão do Renan Satinha aqui nas ondas da Antena.

0: Paranaense, Duas Pedras que Rolam. Alô, Luizão, lá do Corre da Porteira, meu grande amigo, meu irmão, né, Luizão? Aí ofereceu pra toda a família e pros amigos também, né? Que beleza. E nosso abraço, Luizão. Alô, Dió, Fiscarelli da Fiscarelli Pneus. Nosso abraço, Dió. Muito obrigado pela audiência.
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13: Os termômetros marcando 34 graus e não está marcando chuva para a noite. É sábado, amanhã, mínima 24 e a máxima 39, sol com muitas nuvens e pancadas de chuva à tarde e à noite amanhã, com a mínima 24 e a máxima 39 graus.
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0: 18h31, vem chegando agora o triplo, o Retrô Sertanejo, vamos matar saudades.
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13: 18:51. Vamos deixando o último bloco, né, gente? Daqui a pouco tem a Voz do Brasil. Manda um abraço aqui, meu amigo Paulinho. Né, Paulinho? Vamos divulgar aqui o nome dos ganhadores, né? Dos ganhadores do chinelo, vamos lá, o ganhador do chinelo 41-42, chinelo BV da Leque Papelaria. Vamos ver quem foi o ganhador. Vamos ver, o ganhador do chinelo. Ganhador do chinelo é final do celular 3391. Final do celular 3391. É Paulo foi o ganhador. Final do celular 3391. Ele colocou o nome Paulo, ganhador do chinelo BV, estampado Leque Papelaria. Agora do estojo, ganhador do estojo, Marlene Ragazzi da Conceição, 99617-0477 celular. Marlene Ragazzi da Conceição foi a ganhadora do estojo. Então parabéns ao Paulo, ganhador do chinelo, e a Marlene Ragazzi da Conceição foi a ganhadora do estojo da Leque Papelaria, ok? 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Ali tem a Leque Papelaria, na Rua 8, em frente ao fórum, viu? Você pode ir lá, com o nome de vocês já foram passados para a direção da Leque Papelaria e vocês vão retirar o prêmio de vocês lá na Leque Papelaria, porque o nome já foi passado para lá, tá bom? Então, parabéns ao Paulo, parabéns à Marlene. Vocês podem ir amanhã lá na Leque Papelaria até o meio-dia e pegar o prêmio de vocês, ok? Beleza? Lá na Rua 8, em frente ao fórum. Meus amigos, você que não ganhou, não fica tristão. Segunda-feira tem mais sorteio, viu? Segunda tem mais sorteio aqui no programa. Ó, que beleza, hein? 18:53, vem chegando Lágrimas com Roberto Meirinho. E um abraço a todos, bom final de semana, a gente se fala amanhã às 9. Ao meio-dia vem Cléo Garcia e às 3 da tarde Anderson Clayton. E o Rádio Raiz volta segunda-feira às 15 horas. Um abraço do Boquinho para todos e até amanhã, se Deus quiser. Tchau, tchau.

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2: Olá, boa noite.
1: Boa noite para você que nos acompanha em todo o país.
2: Sexta-feira, 9 de outubro de 2026.
1: Vamos aos destaques do dia.
2: Preço dos combustíveis.
1: Impostos federais sobre a gasolina são zerados por 30 dias e desoneração do etanol é prorrogada.
2: Medidas incluem subvenção ao óleo diesel e fiscalização contínua. Thaís de Araújo.
3: Com a decisão, fica zerada por 30 dias a cobrança dos impostos PIS, COFINS e CID sobre a importação e a comercialização de gasolina.
1: Santuário de Aparecida espera mais de 500 mil fiéis nas celebrações da Padroeira do Brasil.
2: Movimentação de peregrinos e visitantes deve injetar mais de 3 bilhões e meio de reais na economia.
1: E a Polícia Rodoviária Federal intensifica a fiscalização nas rodovias. Luciana Colares de Holanda.
4: Os corredores rodoviários de São Paulo e do Pará ganham atenção especial em direção ao Santuário Nacional de Aparecida e ao Círio de Nazaré.
2: Segunda-feira é dia das crianças. E quem vai comprar presente de última hora deve ficar atento.
1: Em Metro alerta para cuidados na escolha dos brinquedos. Márcia Fernandes.
5: Segundo o Inmetro, um dos cuidados importantes é observar o selo que indica se o presente corresponde à idade da criança. É preciso observar também se há peças pequenas ou produtos tóxicos na composição.
2: Hoje na apresentação da Voz do Brasil, Luciano Seixas e Mariana Jung.
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2: Na próxima segunda-feira é dia de Nossa Senhora Aparecida, padroeira do Brasil.
1: E a Polícia Rodoviária Federal já está nas rodovias com operações de fiscalização e orientação aos condutores.
2: Com atenção especial para as estradas do interior de São Paulo, onde acontecem romarias em homenagem à Nossa Senhora Aparecida.
1: E também no estado do Pará, com as celebrações do Círio de Nazaré.
2: Com a movimentação, haverá reforço de policiamento para prevenir acidentes graves e aumento da criminalidade.
4: Todas as rodovias federais do país terão reforço na fiscalização entre 9 e 12 de outubro. E os corredores rodoviários de São Paulo e do Pará ganham atenção especial por causa da grande mobilização em direção ao Santuário Nacional de Aparecida e ao Círio de Nazaré. A Polícia Rodoviária Federal vai ampliar o policiamento nos dois estados com emprego de policiais de diferentes regiões, que vão atuar na fiscalização de trânsito com foco no controle de velocidade e nas condutas que possam aumentar os riscos de acidentes. E a PRF faz recomendações aos romeiros e motoristas, como detalha Natália Guimarães, da Comunicação Social da Polícia Rodoviária Federal.
6: Aos romeiros, a orientação é de usar roupas claras, materiais refletivos, deslocar no sentido contrário da via e mantendo distância dos veículos. Os ciclistas devem utilizar o capacete, se deslocar no fluxo dos veículos e manter distância deles. Aos motoristas, a atenção é redobrada, principalmente em trechos com presença de romeiros e ciclistas, evitando o excesso de velocidade, o uso do celular no volante e, claro, se beber, não dirige.
4: Em São Paulo, uma das novidades da operação será o emprego de drones no apoio ao trabalho. Os equipamentos vão ampliar a capacidade de observação das rodovias e pontos de maior concentração de pedestres e veículos. A operação também vai contar com o apoio de um helicóptero. E em caso de emergência, ligue 191. Reportagem Luciana Colares de Holanda.
1: E o Santuário Nacional de Aparecida, no interior de São Paulo, se prepara para receber uma multidão de devotos na próxima segunda-feira, dia dedicado à padroeira do Brasil.
2: De acordo com o Ministério do Turismo, mais de 500 mil fiéis são esperados para as celebrações e o feriado prolongado deve movimentar cerca de 3 bilhões e 590 milhões de reais na economia da região.
1: Neste ano, a rota de peregrinação Caminho da Fé, que termina no Santuário de Aparecida, passa a ser reconhecida por lei como Rota Turística Nacional, com o objetivo de estimular o turismo religioso, cultural e rural.
2: Para quem vai à região, a recomendação é redobrar a atenção nas estradas, que recebem grande número de romeiros a pé e de bicicleta.
1: Centenas de estudantes e pesquisadores tiveram seus trabalhos interrompidos pelo incêndio que atingiu laboratórios da Universidade Federal de Pernambuco na noite da última quarta-feira.
2: A Polícia Federal instaurou um inquérito e iniciou a perícia para apurar o caso.
1: Por conta do episódio, a CAPES, Coordenação de Aperfeiçoamento de Pessoal de Nível Superior, anunciou a prorrogação de bolsas e apoio para a retomada das pesquisas em outras instituições.
2: No local será erguida uma nova estrutura com 7 mil metros quadrados e recomposição total dos laboratórios.
3: A nova estrutura que será erguida na Universidade Federal de Pernambuco terá cerca de 7 mil metros quadrados, mais que o dobro da área do prédio atingido pelo incêndio. A previsão é que a obra comece após a conclusão da perícia e das investigações sobre o ocorrido. Também será feita a recomposição dos equipamentos dos laboratórios atingidos. O ministro da Educação, Leonardo Barchini, esteve na universidade para acompanhar de perto a situação.
7: A minha vinda aqui, primeiro, para prestar solidariedade aqui à comunidade acadêmica da universidade, em especial aos professores, aos cientistas, aos estudantes que faziam suas pesquisas aqui no prédio, e tudo aquilo que for necessário nós faremos para que os prejuízos sejam os mínimos possíveis, principalmente o prejuízo na pesquisa e principalmente no bem-estar dos estudantes.
3: No local atingido, funcionavam laboratórios de diferentes áreas, como fármacos, genética e inovação terapêutica. Nesses espaços, estavam em andamento pelo menos 200 trabalhos acadêmicos. A CAPES anunciou que, com o incêndio, as bolsas de pesquisadores serão prorrogadas pelo tempo necessário à continuidade dos trabalhos. Estudantes de doutorado e mestrado poderão dar andamento às pesquisas em instituições estrangeiras e nacionais, em parceria com a UFPE. A Polícia Federal está investigando as causas do incêndio. Foi instaurado inquérito e iniciados os trabalhos de investigação e perícia. Por enquanto, o trabalho é feito com a ajuda de robôs e drones, já que as condições do prédio ainda não permitem a entrada dos peritos. A ideia é identificar a origem do fogo e reconstruir a dinâmica do incêndio. Reportagem Graziela Mendonça.
1: Abastecer o carro deve ficar mais barato a partir desse mês.
2: O governo federal zerou os impostos sobre a gasolina por 30 dias e ampliou os subsídios ao etanol e ao diesel importado.
1: As medidas buscam conter a alta dos combustíveis gerada pela crise internacional do petróleo, em razão dos conflitos no Oriente Médio.
2: Além dos subsídios, postos e distribuidoras passam por fiscalização reforçada para garantir que a redução chegue ao consumidor sem abusos.
3: Com a decisão, fica zerada por 30 dias a cobrança dos impostos PIS, COFINS e CID sobre a importação e a comercialização de gasolina. Esse período pode ser prorrogado. No caso da gasolina, o desconto será de 89 centavos por litro. Também foi prorrogada a desoneração do etanol hidratado, de 19 centavos por litro. Além disso, foi anunciada uma subvenção extra aos importadores de óleo diesel. Agora, eles passam a receber R$ 1,40 por litro a mais, além dos R$ 2,12 que já estavam em vigor. O montante, que deixará de ser arrecadado, será compensado com receitas extraordinárias do petróleo da União. O ministro do Planejamento e Orçamento, Bruno Moretti, explica os impactos das medidas.
8: Isso vai trazer ainda mais tranquilidade para a garantia de abastecimento interno para a nossa oferta e de estabilidade de preço. O custo, repito, dessa subvenção vai no valor de 1,6 bilhão por esse período de 30 dias.
3: Também foi apresentado um balanço da Operação Carga Pesada, que fiscalizou os preços praticados nos postos de combustíveis. Na primeira fase da operação, foram fiscalizados 11.140 postos e 463 distribuidoras. Já na segunda fase, foram realizadas 676 ações. O secretário nacional de Consumidor do Ministério da Justiça e Segurança Pública, Ricardo Morishita, afirmou que o trabalho de combate às práticas abusivas continuará.
9: Foram realizadas 271 medidas nessas duas semanas e meia pela Senacom, sendo compreendidas 142 notificações, que é o acompanhamento e monitoramento de preço documentado, mas também 129 processos administrativos sancionatórios, onde há uma acusação formal sobre a elevação dessa margem de preço. Essas medidas vão continuar, elas são de natureza permanente e a gente espera cada vez mais encontrar uma normalidade ou pelo menos uma adequação.
3: As ações buscam conter a alta dos preços dos combustíveis provocada pelo conflito no Oriente Médio. O preço do petróleo passou de $100 por barril, mais de 40% acima do valor registrado antes da guerra. Com locução de Thaís de Araújo, reportagem Márcia Fernandes.
1: Pois é, e abastecer o veículo com etanol ou diesel no Brasil vai além da escolha na bomba. Movimenta uma ampla cadeia produtiva, gera empregos e tem impacto na renda no país.
2: Com mudanças recentes no percentual de biocombustíveis misturados à gasolina, os motoristas também exercem papel fundamental na fiscalização, podendo denunciar irregularidades.
1: Confira na reportagem de Luana Karen.
10: Os carros ainda eram raros nas ruas quando o etanol começou a ser pesquisado no Brasil. Era a década de 1920 e a ideia era reduzir a dependência do petróleo que vinha do estrangeiro. Mas foi na década de 1970, com o encarecimento dos combustíveis fósseis após sucessivas crises, que surgiu no Brasil o Programa Nacional do Álcool, o Proálcool. Como explica o professor de Química da Universidade de Brasília, Paulo Anselmo Soares.
11: Na década de 70, quando tem aquelas crises do petróleo, e aí a gente tem várias iniciativas. Uma delas é o etanol, mas a gente teve outros também, como o carvão vegetal. Também teve a iniciativa do óleo e o biodiesel para substituir o diesel de petróleo.
10: Atualmente, o Brasil produz etanol anidro, que é misturado à gasolina, e etanol hidratado, disponível diretamente nos postos de combustível. Desde 1º de agosto, a mistura de etanol anidro à gasolina passou de 30% para 32%. Já o biodiesel está disponível apenas na mistura com o diesel. Em cada litro de diesel, está autorizada a adição de 15% de biodiesel. O professor Paulo Soares, da UNB, explica que a maior parte da matéria-prima para a produção do biodiesel vem da soja.
11: 70, 75% que vem da soja. Aí temos mais um pouquinho aí que vem de outras commodities agrícolas, como, por exemplo, o caroço de algodão. Mas a gente também tem o processamento aí de um monte de resíduos do frigorífico.
10: A diretora do Departamento de Biocombustíveis do Ministério de Minas e Energia, Lorena Mendes de Souza, destaca que o uso de biocombustíveis reduz impactos ambientais e movimenta toda uma indústria nacional criada em torno das produções de etanol e biodiesel.
12: Porque eles são uma das principais ferramentas que a gente tem para reduzir emissões de gases de efeito estufa. Mas, na verdade, eles acabam fazendo muito mais do que isso. Fortalecem a segurança energética, a segurança do abastecimento. Acaba gerando emprego, renda, desenvolvimento em todas as regiões do país.
10: No Brasil, a Agência Nacional do Petróleo, Gás Natural e Biocombustíveis, ANP, é o órgão responsável por definir as especificações dos combustíveis e também por fiscalizar a qualidade de toda a cadeia de abastecimento. O consumidor também pode contribuir para a identificação de possíveis irregularidades, fazendo denúncias no telefone da ANP, o 0800-970-0267. Reportagem Luana Karen.
2: Atenção, Pescadores artesanais de todo o país. Foi ampliado o prazo para solicitar o seguro defeso.
1: Agora, os trabalhadores podem fazer o pedido entre 30 dias, pedido 30 dias antes e até 90 dias depois do início do período de restrição da pesca. A mudança busca facilitar o acesso e garantir o benefício a quem tem direito.
2: O período é marcado pela pausa temporária na pesca para proteger a reprodução dos animais.
1: Além do novo prazo, o INSS confirmou o pagamento do quarto lote do seguro defeso para mais de 21 mil pescadores.
2: Os depósitos acontecem entre os dias 13 e 17 de outubro. Para consultar a data exata da liberação, o trabalhador deve acessar o aplicativo da carteira de trabalho digital.
1: Se preferir, a consulta também pode ser feita pelo telefone pela central Alô Trabalho, no número 158.
2: Quem trabalha por conta própria encontra no acesso a novos clientes a oportunidade de aumentar a renda dos pequenos negócios.
1: E na Semana do Empreendedor, uma ferramenta gratuita conecta prestadores de serviço a demandas de órgãos públicos. É a plataforma Contrata Mais Brasil.
2: E ainda tem a possibilidade de crédito e renegociação de dívidas para pequenos empresários. Confira na reportagem.
13: Quem trabalha por conta própria sabe. Encontrar um novo cliente pode fazer diferença no fim do mês. Assim foi com Gutenberg, que presta serviços gerais em Pernambuco e conseguiu uma oportunidade de trabalho em um posto de saúde no Recife. A contratação aconteceu por meio do Contrata Mais Brasil, plataforma que aproxima pequenos negócios de órgãos públicos e envia ao empreendedor, pelo WhatsApp, avisos sobre oportunidades de contratação de acordo com a atividade e o município.
14: Eu identifiquei uma demanda que eu poderia realizar o serviço. Contactei o gerente, realizei a visita técnica. No outro dia já fui contratado, que foi para troca de película fumê para colocar nas janelas do posto de saúde. Emiti a nota fiscal e o gerente já realizou o pagamento no Pix.
13: Desde o ano passado, o Contrata Mais Brasil registrou 68 milhões de reais em contratos firmados. Atualmente, há 602 oportunidades disponíveis para prestação de serviços. Nesta Semana do Empreendedor, marcada pelo Dia do Empreendedor, no último dia 5, a experiência de Gutenberg mostra como o acesso a oportunidades pode abrir caminho para quem já está pronto para trabalhar. Mas quem trabalha por conta própria também precisa de apoio para organizar o negócio. Sobre esses serviços, fala o ministro do Empreendedorismo, da Microempresa e da Empresa de Pequeno Porte, Paulo Henrique Pereira.
15: Quando um pequeno negócio consegue chegar a um novo cliente, isso pode representar mais renda, mais trabalho e uma oportunidade de crescimento. E hoje, já existem ferramentas disponíveis para ampliar essas possibilidades e também facilitar o acesso a crédito e outros serviços importantes para quem empreende.
13: Entre essas opções estão o Procred 360, linha de crédito para MEIs e microempresas, e o Desenrola MEI, voltado à renegociação de dívidas. Para conhecer essas e outras opções, basta acessar o portal do empreendedor no endereço gov.br/empreendedor. Reportagem Andressa Conde.
1: Segunda-feira é dia das crianças e quem vai comprar os presentes nesse final de semana precisa ficar atento com a qualidade dos brinquedos.
2: Desde setembro, o Inmetro tem realizado operações de fiscalização em todos os estados para averiguar se os produtos atendem aos requisitos técnicos e de segurança antes de chegar ao consumidor, inclusive nas vendas pela internet.
1: Confira os cuidados que você deve ter na hora das compras, na reportagem de Márcia Fernandes.
16: Na hora de escolher o brinquedo ideal para o Dia das Crianças, tem gente que leva em conta se o objeto vai ser divertido, se vai agradar o presenteado, mas é preciso ter atenção na escolha. Segundo o Inmetro, um dos cuidados importantes é observar o selo que indica se o presente corresponde à idade da criança. É preciso observar também se há peças pequenas ou produtos tóxicos na composição. Valnei Cunha é chefe da divisão de fiscalização do Inmetro. Ele explica que uma das principais medidas que devem ser tomadas é verificar se ele possui o selo de identificação da conformidade do Inmetro.
17: Quando um produto ele é certificado pelo Inmetro, ele obrigatoriamente vai passar por vários ensaios, vários testes, para que possa caracterizar a segurança do uso desse produto.
16: O Inmetro destaca que é preciso ter cuidado também com os chamados squishes e slimes, brinquedos macios que muitas vezes imitam alimentos e possuem texturas atraentes. Diferente do que muitas vezes é divulgado nas redes sociais, esses materiais não podem ser ser aquecidos no micro-ondas, forno ou outras fontes de calor. Vale também a regra que deve ser seguida na escolha de qualquer brinquedo: observar a procedência, a faixa etária e as informações de segurança, como o selo. É o que aponta Valnei Cunha, do Inmetro.
17: Quando você tem um brinquedo, ele apresenta o selo do Inmetro, o Inmetro está atestando que ele passou por vários ensaios para mostrar a qualidade e a segurança no uso daquele produto.
16: Outra dica importante é comprar sempre no mercado formal, evitando camelôs e feiras, um cuidado que o aposentado Antônio Elcio faz questão de tomar.
18: Eu compro sempre na loja, que é mais seguro, né? A gente vê selo de Inmetro, vê tudo, né?
16: Daniel Carnaúba é diretor do Departamento de Proteção e Defesa do Consumidor. Ele destaca que o consumidor pode procurar órgãos competentes no caso de comprar um produto falsificado.
19: Primeiro, fazer uma reclamação direta para a loja ou para o site aonde ele adquiriu. É importante também que o consumidor reporte esse caso para os órgãos de defesa do consumidor, fazer uma denúncia para os PROCONs.
16: Empresas e estabelecimentos que comercializam produtos não regulamentados estão sujeitos a penalidades. Se o consumidor identificar um brinquedo falsificado ou sem o selo do Inmetro à venda, pode comunicar o caso à ouvidoria do Inmetro pelo telefone 0800-285-1818. Reportagem Márcia Fernandes.
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2: Imagine fazer uma viagem e, ao invés de se hospedar em um quarto, você vai ficar numa cabine. Os corredores ganham outro nome, são decks. E pelas janelas do hotel flutuante, uma cidade diferente da costa brasileira no horizonte.
1: É chegada a temporada de cruzeiros, que vai de outubro a abril do ano que vem.
2: Os navios podem chegar a receber mais de 6 mil passageiros em uma só viagem.
1: A previsão dessa temporada é de mais de 830 mil leitos com diferentes roteiros.
2: E quem já viveu a experiência garante. Além da estrutura de lazer a bordo, viajar de

0: 1.087 roteiros e 675 escalas. Os dados do Ministério do Turismo mostram um aumento de 24% em relação à temporada anterior. Viajar por diferentes destinos sem trocar de hotel, carregar malas ou abrir mão do lazer. Essa opção tem atraído cada vez mais gente e de todas as idades. É o que conta o Daniel Marrocos, especialista no segmento.
1: O melhor custo-benefício dentro de uma viagem, você já inclui a alimentação, hospedagem, deslocamento, todo entretenimento. Então, dentro de um pagamento só, a gente consegue englobar todos os serviços. Acaba sendo muito prático e econômico.
0: Há quem avalie o cruzeiro como um resort flutuante. A bordo, os passageiros encontram piscinas, restaurantes, além de shows e festas. E uma viagem de cruzeiro também pode ter um significado especial. Para além do turismo, a experiência pode realizar um sonho. O Raimundo Feitosa embarcou no cruzeiro temático do cantor Roberto Carlos. Fã do músico, ele já repetiu a viagem, mas na segunda vez fez uma surpresa para a esposa.
2: Achei que ia sair do navio, ela olhou para minha cara assim e disse: o que nós vamos fazer aqui? Eu disse: te acorda, mulher, nós estamos no navio de novo. Ela disse: eu não acredito. Aí foi uma emoção, tipo assim, resumindo, principalmente quem nasceu aqui no Aço Interior e tal, poxa, passar 5 dias no cruzeiro do Roberto Carlos é como se estivesse no paraíso, como se estivesse no céu, né?
3: Eu te amo.
0: Além da estrutura de lazer, a possibilidade de conhecer várias cidades durante uma mesma viagem também atrai passageiros. O navio segue o roteiro previsto, enquanto os viajantes podem desembarcar para conhecer os destinos e retornar à mesma cabine no fim do passeio. A Lilian Feitosa também é fã desse tipo de turismo. Ela gosta do conforto de não precisar desfazer as malas cada vez que o navio atraca em uma nova cidade.
4: As paisagens são lindas, né? A gente pode conhecer vários locais sem você ter necessariamente que se hospedar naquele local. Você pode passar o dia, muitas vezes até 2 dias. Então é muito bom, é muito bacana. Eu acho assim, eu sou uma entusiasta de cruzeiros.
0: E para quem pensa em embarcar, a dica é comparar os roteiros, verificar quais serviços estão incluídos no pacote e calcular os gastos extras, como bebidas, excursões e outras atividades cobradas à parte. Assim, dá para escolher a viagem que combina com o orçamento e aproveitar a experiência de conhecer novos destinos sem precisar trocar de hotel a cada parada e curtir muito a vista do nosso delicioso litoral brasileiro. Eu sou a Raquel Mariano e até a próxima viagem.
5: Semana que vem, do alto mar, nós vamos direto para as serras de Minas Gerais.
6: A gente celebra o Dia do Patrimônio Cultural e Material, instituído pela Unesco, para falar de uma iguaria que está na mesa de muitos brasileiros, o queijo Minas.
5: Então, prepare o paladar e acompanhe a Voz pelo Brasil.
6: Essas foram as notícias do governo federal.
5: Uma realização da Secretaria de Comunicação Social da Presidência da República.
6: Com produção da empresa Brasil de Comunicação.
5: Fique agora com as notícias do Poder Judiciário e do Congresso Nacional. Boa noite.
6: Lembrando que segunda-feira, feriado nacional, não tem a Voz do Brasil. A gente volta na terça-feira. Boa noite, bom feriado.
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8: Você vai ouvir agora notícias do Poder Judiciário.
9: Presidente do STF, do CNJ, defende fortalecimento da magistratura e preservação das garantias constitucionais.
10: STJ define critérios para penhora de salário por dívidas não alimentares.
9: Parceria entre TSE e MEC vai levar educação política para as escolas brasileiras.
10: Boa noite, eu sou Marcela Luiz.
9: E eu sou Walter Lima.
10: O presidente do Supremo Tribunal Federal e do Conselho Nacional de Justiça, ministro Edson Fachin, participou nesta sexta-feira do encerramento da 22ª reunião do Conselho Nacional de Presidentes de Tribunais de Justiça, CONSEPRE. O evento ocorreu no Tribunal de Justiça do Paraná, em Curitiba.
9: Na ocasião...

0: O ministro Fachin afirmou que a modernização do judiciário deve conciliar eficiência, independência judicial e respeito à Constituição. O ministro defendeu o fortalecimento da magistratura e a preservação das garantias constitucionais.
1: Valorizar a magistratura por transparência e sob regras bem informadas não se trata de defender corporações, trata-se sim de defender a qualidade da jurisdição que é cidadã e que o cidadão recebe.
2: Fachin destacou várias medidas adotadas para fortalecer o sistema de justiça, como o grupo de trabalho coordenado pelo desembargador Francisco de Oliveira Neto para analisar propostas legislativas relacionadas à remuneração da magistratura.
0: O presidente do STF e do CNJ também ressaltou o projeto de modernização do sistema de justiça, conduzido pelo Centro de Estudos Constitucionais do Supremo. A iniciativa reúne contribuições de 87 instituições para a formulação de propostas de aprimoramento do judiciário.
2: STJ decide que, em casos excepcionais, salários e outras verbas remuneratórias podem ser penhorados para pagar dívidas não alimentares, independentemente do valor recebido pelo devedor.
0: O entendimento foi firmado em recurso repetitivo. Fátima Uchoa.
3: A tese definida servirá para orientar juízes e tribunais de todo o país na análise de casos com a mesma questão jurídica. Ainda segundo o STJ, a penhora só será permitida quando frustrados outros meios de cobrança e, mesmo assim, deve sempre preservar o mínimo necessário para o sustento do devedor e da família dele. O relator ministro Raul Araújo afirmou que a obrigação de provar o comprometimento do sustento digno é do próprio devedor, que detém maior possibilidade de apresentar em juízo informações sobre despesas essenciais como moradia, alimentação, educação e saúde.
2: O Tribunal Superior Eleitoral e o Ministério da Educação fecharam uma parceria para levar educação política e o direito da cidadania às escolas.
0: O assunto passou a ser obrigatório na educação básica depois de uma mudança na Lei de Diretrizes e Bases da Educação Nacional, aprovada em julho. Vitor Struck.
4: O presidente do TSE, ministro Cássio Nunes Marques, e o ministro da Educação, Leonardo Barchini, firmaram compromisso de parceria para levar a educação política e o direito da cidadania às escolas de todo o Brasil. Os dois órgãos irão definir como esses conteúdos vão ser trabalhados. Temas como a história do voto e como as eleições acontecem devem entrar em discussão. O TSE vai fornecer material didático e indicar especialistas para apoiar professores e estudantes.
2: O Brasil tem 1.650.000 crianças e adolescentes em situação de trabalho infantil.
0: A Justiça do Trabalho está atenta e atua para combater esse tipo de exploração. Simone Moura.
5: A lei proíbe o trabalho antes dos 16 anos, exceto como aprendiz a partir dos 14. Os últimos dados do IBGE apontam mais de 500.000 de crianças e adolescentes nas piores formas de trabalho infantil, como as que oferecem riscos à saúde e ao desenvolvimento. Por isso, o TST e o Conselho Superior da Justiça do Trabalho reforçam a prevenção e o combate ao trabalho infantil em todo o país.
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2: Uma boa noite
0: e um bom fim de semana.
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1: Eu sou Paula Groba.
2: E eu sou Humberto Pinheiro.
1: E estes são os destaques de hoje do Jornal do Senado, que começa agora.
2: Votação em segundo turno da PEC sobre fim da escala 6x1 pode ter calendário acelerado.
1: Senado fica sem representantes da Constituinte pela primeira vez desde 1988.
2: Senadores discutem se suspensão de salário de agente público afastado por violência contra a mulher é constitucional.
1: Boa noite.
2: Boa noite.
1: O fim da escala 6x1, que pode garantir mais dias de descanso aos trabalhadores, avança no Senado.
2: Os senadores realizaram a terceira sessão de discussão da proposta em primeiro turno. E o calendário de votação em segundo turno pode ser acelerado. Repórter Pedro Pincer.
3: As duas últimas sessões devem ocorrer na próxima semana, quando também é esperada a votação em primeiro turno. A votação em segundo turno depende da aprovação de um requerimento de calendário especial, mais curto, que está sendo elaborado pela liderança do governo no Senado. O documento está em fase final de coleta de assinaturas e deverá ser apresentado na próxima semana. A líder do governo, Tereza Leitão, do PT de Pernambuco, acertou com o presidente da Casa, Davi Alcolumbre, que vai encaminhar o pedido. Ele disse que vai enviar o requerimento para votação no plenário logo que o receber. Se aprovado, o calendário especial poderá permitir a votação da PEC em dois turnos na mesma semana. Para o senador Paulo Paim, do PT do Rio Grande do Sul, o Senado deveria aprovar o texto por unanimidade. Segundo ele, nenhum parlamentar deveria querer ter no currículo um voto contra a redução da jornada.
4: Não podemos aceitar que alguém passe a vida inteira trabalhando 6 dias e descansando 1 dia. Chegou a hora da mudança. Não podemos aceitar jornadas que afastem pais, mães, filhos, netos e bisnetos. Não podemos aceitar que o trabalhador chegue à aposentadoria doente, cansado, sem forças para aproveitar a vida.
3: Uma PEC precisa ter ao menos 3/5 dos votos favoráveis nas duas votações, o que representa o apoio de pelo menos 49 senadores.
1: A senadora Zenaide Maia, do PSD do Rio Grande do Norte, também se manifestou a favor da redução da jornada de trabalho, que, segundo ela, é especialmente importante para as mães solo. De acordo com a parlamentar, essas mulheres precisam conciliar o trabalho, a educação dos filhos e a responsabilidade pelo sustento da família.
2: Ao citar que algumas empresas já adotam voluntariamente a jornada de 40 horas semanais, Zenaide Maia ressaltou que o fim da escala 6x1 também pode estimular o consumo, pois trabalhadores com mais tempo disponível teriam melhores condições de participar da economia.
5: Nós temos no Brasil 10 milhões e 300 mil mulheres que são mães solo, ou seja, cuida dos seus filhos sozinhas. Essa mulher só tem o domingo para olhar seus filhos, para fazer sua feira, adoece qualquer ser humano normal, mentalmente, exaustivamente.
1: Na mesma linha, a senadora Leane Lemos, do PSB do Distrito Federal, afirmou que 57% das pessoas que seriam beneficiadas pela redução da jornada de trabalho são mulheres, que também enfrentam jornadas de trabalho doméstico e de cuidados com a família. De acordo com a parlamentar, desde 1935, a Organização Internacional do Trabalho fala em 40 horas como a carga ideal a ser alcançada por todos os países. Segundo ela, atualmente 50% dos países já adotam essa carga horária semanal.
2: Para Leane Lemos, a redução da jornada não significa necessariamente queda de produtividade e acrescentou ainda que há uma tendência mundial de buscar maior equilíbrio entre a vida profissional e a pessoal. Na avaliação da senadora, o fim da escala 6x1 pode beneficiar principalmente trabalhadores de menor escolaridade e em situação de maior vulnerabilidade.
6: Os mais afetados são aqueles que têm menor escolaridade, maior vulnerabilidade, analfabetos e pessoas com ensino fundamental incompleto. 91% das pessoas trabalham mais do que 40 horas semanais nessas condições.
1: Um projeto em análise no Senado prevê a suspensão da remuneração de agente público afastado por violência contra a mulher.
2: O texto está pronto para votação na Comissão de Direitos Humanos, mas o relator considera que a medida pode ser inconstitucional. A reportagem é de Luísa Mello.
7: A proposta do senador Nelsinho Trade, do PSD do Mato Grosso do Sul, inclui a suspensão de salário de agente público enquanto estiver afastado por violência doméstica contra a mulher. O texto muda a Lei Maria da Penha com o objetivo de ampliar a proteção de mulheres vítimas de violência. A senadora Damaris Alves, do Republicanos do Distrito Federal, disse em plenário que é preciso revisar as políticas públicas de proteção feminina.
8: Nós temos mecanismo de defesa, proteção, e nós não estamos dando conta. O que está acontecendo? Nós vamos ter que parar tudo e a gente vai ter que rever a violência contra a mulher no Brasil.
7: A proposta está pronta para votação na Comissão de Direitos Humanos. O relator, sargento Reginauro, do PSDB do Ceará, apresentou em setembro um parecer pela rejeição porque a considera inconstitucional. Segundo ele, seria uma espécie de punição antes da sentença definitiva.
1: A geração de parlamentares que ajudou a escrever a Constituição Brasileira de 1988 não terá mais representantes no Senado a partir de 2027.
2: A mudança marca uma transição histórica na Casa, que pela primeira vez desde a promulgação da Carta, não contará com nenhum constituinte entre seus integrantes. Repórter Rodrigo Rezende.
9: Depois de quase 40 anos da promulgação da Constituição Cidadã, em 1988, pela primeira vez em 2027, o Senado não terá entre seus integrantes pelo menos um representante que participou da Assembleia Constituinte na década de 80. O senador Renan Calheiros, do MDB de Alagoas, era um dos integrantes daquele colegiado, mas perdeu a eleição para Arthur Lira, do PP, e Marina JHC, do PSDB. Outro constituinte que deixa o Congresso a partir de 2027 é o senador Paulo Paim, do PT do Rio Grande do Sul. Ele não disputou as eleições de 2026. Paim destaca que a constituinte foi um dos marcos de sua carreira política.
10: Por decisão de um Congresso de Trabalhadores, liguei deputado federal constituinte, que escolhi um para ser o deputado federal constituinte. Eu fui eleito pelo Rio Grande do Sul. Depois de 40 anos, deixarei o Congresso.
9: No caso da Câmara dos Deputados, apenas um representante da Constituinte de 1988 conseguiu mandato a partir de 2027. É o deputado federal Sérgio Brito, do PSD da Bahia.
11: Eleições 2026.
1: Quem não votou no primeiro turno e ainda não justificou tem até o dia 3 de dezembro para regularizar a situação. O pedido pode ser feito pelo aplicativo e-título, pelo autoatendimento eleitoral, na internet ou presencialmente em qualquer cartório eleitoral. É necessário apresentar documento que comprove o motivo da ausência.
2: Quem não justificar ou não pagar a multa fica com o título irregular e pode ter restrições, como a impossibilidade de obter passaporte, tomar posse em concurso público e renovar matrícula em instituição pública de ensino. A multa é de R$ 3,51 por turno não votado. Quem não votar no segundo turno terá até 8 de janeiro de 2027 para justificar a ausência. Edição de Paula Groba e trabalhos técnicos de Eliseu Caires, o Jornal do Senado fica por aqui. Acompanhe agora as notícias do Tribunal de Contas da União e da Câmara dos Deputados. Boa noite.
1: Uma boa noite e um bom fim de semana.
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12: Estão abertas as inscrições para a última edição do ano do Diálogo Público, promovido pelo Tribunal de Contas da União. O encontro será nos dias 11 e 12 de novembro, em Brasília. Gestores públicos municipais de todo o país podem participar. Durante os dois dias, serão realizadas oficinas, atividades de formação e troca de experiências sobre desafios enfrentados para melhorar a gestão pública. A programação também vai permitir que os participantes conheçam experiências de outros municípios e discutam soluções que podem ser aplicadas na administração pública. A iniciativa faz parte do programa Gestor Capacitado, programa do Tribunal voltado à capacitação de gestores. 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
13: Plenário pode criar assentamentos agrícolas nas periferias das cidades.
14: Outubro Rosa alerta sobre prevenção e tratamento do câncer de mama.
13: Comissão aprova pena maior para feminicídio em situações específicas.
14: Boa noite. A Comissão de Constituição e Justiça aprovou o aumento da punição para feminicídio em determinadas situações. O objetivo é modernizar a legislação para não dar chance de o criminoso receber uma pena mais leve. Quem tem os detalhes é a repórter Paula Bittar.
15: A Comissão de Constituição e Justiça da Câmara aprovou uma proposta que prevê o aumento de pena para o crime de feminicídio em determinadas situações. O feminicídio é o assassinato de mulheres no contexto de violência doméstica ou por discriminação por elas serem mulheres. A versão aprovada pela CCJ foi um texto apresentado pela relatora, deputada Laura Carneiro, do PSD do Rio de Janeiro. O original da deputada Érica Hilton, do PSOL de São Paulo, torna mais rigorosa a punição para quem agredir mulheres com o objetivo de causar lesões, mutilações ou traumas em áreas como rosto, pescoço, cabeça, seios e genitália. Mas Laura Carneiro argumentou que o Código Penal já prevê como circunstâncias agravantes o motivo fútil ou torpe, o emprego de tortura ou outro meio cruel e a prática de violência contra a mulher. Isso já abrangeria o objetivo do projeto, segundo ela. O texto apresentado por Carneiro, segundo a relatora, busca modernizar a legislação, fazendo com que o feminicídio passe a ter total consonância com o crime de homicídio de mesma natureza, não deixando nenhuma brecha legal que possa resultar numa punição mais leve ao criminoso.
16: Boa parte dessas situações cruéis e covardes já encontram amparo e punição severa nas agravantes gerais, nas qualificadoras do nosso Código Penal, na Lei Maria da Penha. Ou seja, o sistema jurídico já reprova duramente essa violência. Então, nós adequamos nosso relatório, mudamos um pouquinho o texto da deputada Érica Hilton para dar um recado social ainda mais firme. É o Estado endurecendo a lei para dizer que a vida, a integridade, a dignidade das mulheres brasileiras não serão toleradas se forem violadas dessa maneira.
15: De acordo com o texto aprovado, a pena para o crime de feminicídio, que atualmente é de reclusão de 20 a 40 anos, será aumentada em um terço se o crime for cometido por motivo torpe ou fútil nas dependências de instituição de ensino ou por integrante de organização criminosa ultraviolenta, grupo paramilitar ou milícia privada. Hoje, o Código Penal já prevê esse aumento quando o feminicídio for cometido em outro casos, como durante a gestação, nos 3 meses posteriores ao parto, se a vítima é a mãe ou a responsável por criança, adolescente ou pessoa com deficiência de qualquer idade, contra pessoa menor de 14 anos ou maior de 60 anos, ou em descumprimento das medidas protetivas de urgência previstas na Lei Maria da Penha, entre outros. A proposta que aumenta a pena para o crime de feminicídio em determinadas situações ainda depende de análise pelo plenário. Da Rádio Câmara de Brasília, Paula Bittar.
17: Projeto de Fausto Pinato do União de São Paulo cria o programa Mulher Segura para prevenir o feminicídio por meio de um sistema de alerta precoce e sigiloso. Pelo texto, familiares, vizinhos ou serviços de saúde poderão informar sinais de risco e violência doméstica antes mesmo do registro de boletim de ocorrência.
14: De acordo com Fausto Pinato, a aproximação será feita de forma discreta em locais que a vítima já frequenta, como postos de saúde ou escolas dos filhos. Ele reforça que a medida busca agir antes da tragédia, oferecendo proteção, suporte psicológico e ações de autonomia financeira para as mulheres.
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11: Segurança Pública.
17: Gilvanda Federal, do PL do Espírito Santo, apresentou o projeto que aumenta as penas para o crime de estupro de vulnerável. O texto também prevê castração química como condição para benefícios na execução penal, mediante avaliação médica e decisão judicial.
14: O projeto de Gilvanda Federal também estabelece o uso de tornozeleira eletrônica por no mínimo 5 anos após a soltura de condenados por crimes sexuais. Para ele, a medida reforça a segurança de crianças e adolescentes, mantendo o devido processo legal.
17: Projeto de Pinheirinho, do PP de Minas Gerais, torna obrigatória a realização de campanhas educativas permanentes nas escolas públicas e privadas sobre a prevenção da violência contra crianças e adolescentes. O deputado propõe foco especial no mês do Maio Laranja, com orientações para cada faixa etária.
14: Pinheirinho avalia que as denúncias são subnotificadas porque a maioria dos abusos acontece dentro do ambiente familiar. Ele reforça que a escola é essencial na identificação precoce dessas situações e defende a capacitação dos educadores para reconhecer sinais de violência.
17: Daniel Freitas, do PL de Santa Catarina, defende a aprovação da proposta que reorganiza o sistema de segurança pública para ampliar a integração entre União, Estados, Distrito Federal e municípios. O texto que cria o Sistema Único de Segurança Pública foi aprovado pela Câmara e está em análise no Senado.
14: Daniel Freitas entende que a medida pode tornar mais eficiente o enfrentamento ao crime organizado, com o planejamento conjunto e o compartilhamento de informações entre os órgãos de segurança das 3 esferas de poder.
17: Jadiel Alencar, do Republicanos do Piauí, apresentou o projeto que obriga provedores de serviços digitais a comunicar às autoridades situações que indiquem risco concreto e grave à vida ou à integridade física. A medida alcança também informações de sistemas de inteligência artificial.
14: Segundo Jadiel Alencar, a proposta determina que situações de risco identificadas pelas plataformas sejam analisadas por uma pessoa antes da comunicação às autoridades. Ele aponta que o objetivo é prevenir ameaças, mas sem permitir vigilância generalizada ou decisões baseadas apenas em sistemas automatizados.
11: Transportes.
17: A Comissão de Viação e Transportes aprovou a remarcação gratuita de exames e aulas para tirar a carteira de motorista. A repórter Raquel Kewi nos conta como deve funcionar.
19: No processo de tirar a carteira de motorista, as aulas práticas e os exames são presenciais. Quando o aluno fica doente, é possível justificar, mas é necessário pagar a taxa para refazer o exame. Por situações como essa, a Comissão de Viação e Transportes aprovou o projeto de lei da deputada Benedita da Silva, do PT do Rio de Janeiro, que busca gratuidade para remarcar exames e aulas desde que o aluno apresente a justificativa médica em até 5 dias úteis. O objetivo é garantir o direito dos alunos que precisarem se ausentar por motivos médicos. O projeto foi aprovado com alterações feitas pelo deputado Beto Preto, do PSD do Paraná, que afirma a necessidade dos exames e aulas gratuitas.
20: Há uma completa pertinência daqueles alunos que, eventualmente, nos cursos de formação de condutor, eventualmente fiquem doentes ou não possam comparecer, que eles, de alguma forma, possam ressarcir estas aulas sem a necessidade de pagamento de novos volumes financeiros.
19: As regras para habilitação mudaram em 2026. Atualmente, as aulas teóricas são obrigatórias, mesmo que o curso teórico possa ser feito online. Já as aulas práticas e os exames são feitos de forma presencial, como o de aptidão física e mental, a avaliação psicológica, o exame teórico e o prático. Agora, o projeto será analisado pela Comissão de Constituição e Justiça e, caso aprovado, será encaminhado ao Senado. Da Rádio Câmara de Brasília, Raquel Kewi.
11: Consumidor.
14: Áureo Ribeiro, do Solidariedade do Rio de Janeiro, defende a criação do rótulo digital acessível em embalagens de produtos de consumo contínuo. Segundo o deputado, a ideia é incluir um QR Code nas embalagens para direcionar o consumidor a uma página com a íntegra das informações do rótulo.
17: Áureo Ribeiro acrescenta que a ferramenta permite o uso de recursos como leitura por voz e ajuste de fonte e contraste no celular, o que, segundo ele, beneficia idosos e pessoas com deficiência visual. Para o deputado, a novidade garante autonomia nas compras.
14: Celso Russomano, do Republicanos de São Paulo, apresentou o projeto que obriga fabricantes a produzir papel higiênico capaz de se dissolver rapidamente em contato com a água. O objetivo é facilitar o descarte pelo vaso sanitário sem causar entupimentos nas tubulações e redes de esgoto.
17: Pela proposta, o papel higiênico terá de se desfazer na água em até 30 segundos depois da descarga. Celso Russomano avalia que a medida pode reduzir o volume de resíduos enviados à coleta de lixo e aos aterros sanitários.
0: Previdência.
14: Diego Andrade, do PSD de Minas Gerais, é autor da proposta que permite a manutenção temporária do Bolsa Família para quem conseguir emprego com carteira assinada e renda de até 3 salários mínimos. A ideia é facilitar a entrada desses beneficiários no mercado de trabalho.
17: Diego Andrade argumenta que a medida reduz o receio de perder o benefício ao aceitar um emprego formal. Pelo projeto, o empregador deve informar a contratação aos sistemas oficiais e depositar o valor correspondente ao benefício durante o período previsto na proposta.
0: Saúde.
14: A campanha Outubro Rosa já está em curso em todo o país para conscientizar a população sobre a importância da prevenção e do tratamento precoce do câncer de mama e de colo de útero.
17: A repórter Silvia Munhato ouviu a procuradora adjunta da Secretaria da Mulher da Câmara sobre os desafios de levar assistência às mais de 78 mil mulheres que devem ser diagnosticadas com câncer de mama somente neste ano.
21: Outubro é o mês de conscientização sobre a prevenção e tratamento do câncer de mama e também do câncer de colo de útero. É o Outubro Rosa. A deputada Flávia Moraes, do MDB de Goiás, procuradora adjunta da Secretaria da Mulher da Câmara dos Deputados, afirma que já ocorreram muitos avanços na legislação, como a fixação de prazo de 30 dias para a realização de exames após a consulta inicial e de 60 dias para o início do tratamento de qualquer tipo de câncer após o diagnóstico. Flávia Moraes citou as projeções do Instituto Nacional de Câncer para o câncer de mama no triênio 2026-2028.
22: A previsão do INCA para esse ano é de mais de 78 mil novos casos no Brasil. No meu estado de Goiás, mais 2.150 casos, novos casos também. Então, a gente tem uma preocupação muito grande de poder ter esse diagnóstico precoce.
21: A deputada explicou a importância da prevenção para as mulheres e para o Sistema Único de Saúde.
22: Quando o paciente é diagnosticado no estágio mais avançado, o custo para o sistema é muito maior. E o que a gente tem hoje é mais de 50% dos diagnósticos são tardios. Então a gente precisa investir na prevenção. O colo de útero também é outro tipo de câncer, tem uma janela de mais de 5 anos. Então é possível que esse paciente, se ele fizer de 2 anos em 2 anos a prevenção bem feita, ele dificilmente vai ter essa lesão avançando para um câncer.
21: Flávia Moraes disse que ainda há muito o que fazer, porque muitos estados não têm conseguido cumprir os prazos legais. Da Rádio Câmara de Brasília, Silvia Munhato.
14: Antônio Andrade, do PSDB do Tocantins, votou favorável ao projeto aprovado no Congresso e transformado em lei, que permite manter em 2026 incentivos tributários destinados a ações de combate ao câncer e de atendimento às pessoas com deficiência.
17: A proposta inclui as medidas entre os casos que ficam fora das limitações fiscais previstas. Antônio Andrade explica que, pelo texto, os incentivos poderão financiar ações de prevenção e tratamento do câncer, além de serviços de habilitação e reabilitação de pessoas com deficiência.
14: Raimundo Santos, do PSD do Pará, propõe a criação da Carteira Nacional de Identificação da Pessoa com Fibromialgia. A ideia é agilizar a comprovação da condição de saúde e reduzir a necessidade de apresentar laudos médicos repetidamente.
17: Raimundo Santos ressalta que, pela proposta, a carteira pode ser emitida em formato físico ou digital. Segundo o parlamentar, a medida também visa facilitar o acesso a serviços e políticas públicas, sem criar benefícios ou alterar direitos já previstos em lei.
0: Votação.
14: Deputados podem incluir na pauta de votações o projeto que cria assentamentos agrícolas nas periferias das grandes cidades. A reportagem é de Antônio Vital.
3: Ganhou regime de urgência e pode ser votado a qualquer momento no plenário da Câmara, projeto que prevê a criação de assentamentos nas periferias das cidades, entre a zona urbana e rural, regiões conhecidas como áreas periurbanas. A proposta cria um programa de regularização de imóveis rurais localizados em áreas de transição entre o campo e a cidade, com foco na produção familiar de alimentos e no abastecimento local. O programa tem o objetivo de beneficiar famílias em situação de vulnerabilidade social, agricultores sem terras, trabalhadores rurais, mulheres chefes de família e jovens vocacionados para o trabalho no campo. De acordo com o projeto, a intenção é aproximar a produção familiar dos mercados consumidores, reduzir custos logísticos e fortalecer feiras livres, mercados locais e programas públicos de compras de alimentos produzidos pela agricultura familiar. De acordo com um dos autores da proposta, o deputado João Daniel, do PT de Sergipe, a legislação atual não tem normas específicas para assentamentos em áreas de transição urbano-rural, regiões que reúnem condições favoráveis à produção de alimentos frescos e de ciclo curto, mas sofrem pressão da especulação imobiliária e ocupação desordenada. Para João Daniel, a ausência de regularização desse tipo de ocupação impede políticas públicas voltadas para essas populações.
4: É um projeto que trata de cuidar de populações que estão em áreas públicas federais, estaduais, municipais ou mesmo em áreas privadas, como em muitas grandes cidades estão lá há décadas e não conseguem implementar nenhuma política porque não tem a sua regularização.
3: O regime de urgência para a proposta foi aprovado de maneira simbólica pelo plenário da Câmara, mas foi criticado por deputados da oposição. Para o deputado General Girão, do PL do Rio Grande do Norte, é preciso cautela em relação à regularização de áreas já ocupadas.
23: Nós precisamos ser conscientes em relação a toda e qualquer regularização fundiária. E esta, em especial, ela pode prever algumas situações que ainda não foram bem estudadas aqui pelos deputados, e em função disso daí nós insistimos de que não merece ter urgência um PL com essa situação. Qualquer tipo de regularização fundiária tem que obedecer a princípios legais.
3: Com regime de urgência, o projeto que previa a criação de assentamentos nas periferias das cidades, entre a zona urbana e rural, pode ser votado diretamente no plenário da Câmara, sem passar pela análise das comissões permanentes da Casa. Da Rádio Câmara, de Brasília, Antônio Vital.
0: Economia.
17: Sônia Guajajara, do PSOL de São Paulo, é favorável à ampliação do acesso de povos indígenas, quilombolas e ciganos ao crédito do Fundo de Terras e da Reforma Agrária para a compra de imóveis rurais. O texto permite ainda o uso da renda familiar no cálculo do financiamento.
14: Sônia Guajajara argumenta que a medida corrige uma lacuna na legislação e amplia o acesso dessas comunidades às políticas públicas de crédito fundiário. Segundo ela, a proposta contribui para reduzir conflitos por terra, fortalecer a organização coletiva e preservar tradições culturais.
17: Luciano Vieira, do PSDB do Rio de Janeiro, apresentou projeto que separa, no cálculo do imposto de renda, os ganhos entre aposentadoria e rendimentos do trabalho. O deputado quer evitar que a soma das rendas leve a uma faixa mais alta de tributação.
14: Pela proposta, cada tipo de rendimento terá suas próprias faixas de isenção, deduções e alíquotas. Luciano Vieira assinala que a mudança reduz a carga tributária sobre aposentados e pensionistas que continuam exercendo atividade remunerada.
17: Miguel Lombardi, do PL de São Paulo, apoia a medida que eleva para R$130 mil o limite de faturamento anual do microempreendedor individual. O texto também permite que o MEI tenha até 2 empregados, desde que cada um receba receba pelo menos o salário mínimo ou o piso da categoria.
14: A mudança amplia a possibilidade de pequenos negócios permanecerem no regime do MEI, mesmo com um faturamento maior. Nos casos de afastamento legal de um ou dos dois empregados, a proposta de Miguel Lombardi ainda autoriza a contratação de substitutos enquanto durar o afastamento.
17: Termina agora o Jornal Câmara dos Deputados, produzido pela Rádio Câmara, com trabalhos técnicos de Wellington Teles e apresentação de Luciana Vieira e Val Monteiro. Boa noite.
14: A Voz do Brasil volta na terça-feira. Um bom final de semana e um bom feriado para você.
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2: Estamos na noite de sexta-feira, 9 de outubro, ano de 2026. Seja bem-vindo, seja bem-vinda. Para abrir o programa de hoje, ele, Mirosmar, Zezé de Camargo, aquela da trend que o pessoal fala. Música boa. Qual que é o nome? Deixa eu ver aqui. Tem tocado bastante, hein? É sucesso. É Zezé de Camargo e Luciano, irmão da Lua, amigo das estrelas. Boa noite.

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1: Sextou, Rogerão, sextou! Mais uma vez, hein? Manda pra nós aí, Jogo do Amor. Milionários é rico. Vamos que vamos. Sextou, hein? Amanhã cedo derrubando nós da cama com o Mulazão, hein? Vamos que vamos.

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11: 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A mesma música que abriu nosso programa de hoje, nós iremos tocá-la novamente. Na abertura, tocamos com o Mirosmar, Zezé de Camargo. E agora, vamos tocar com uma dupla. Os irmãos goianos, Zezé de Camargo e Luciano. E o sucesso, Irmão da Lua, Amigo das Estrelas.

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2: Sextou, Rogerão. Sextou. Mais uma vez, hein? Manda pra nós aí, Jogo do Amor. Milionários é rico. Vamos que vamos. Sextou, hein? Amanhã cedo, derrubando nós da cama com o Lula, hein? Vamos que vamos.

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6: Boa noite, Lissá. Toca pra nós aí, sonhando com Rick Renner.

0: falta de tempo não, viu? Você só não tem prioridade.
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